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4: Torne a caixa de transporte um refúgio positivo, deixando-a aberta com cobertores e petiscos. Deixe o pet entrar voluntariamente para que ele não a associe apenas a idas ao veterinário. Assim, o transporte deixa de ser um terror e passa a ser um local seguro.
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1: Um dos nomes mais marcantes do rock nacional revelado nos anos 90 veio de Minas Gerais. O Patufu era uma mistura de pop com experimentalismos que tinham muita semelhança com o que fizeram os Mutantes 30 anos antes. Não por acaso, a vocalista Fernanda Takai é fã e parceira de Rita Lee. Esse experimentalismo do Patufu ganhou o público mesmo em 1998, quando eles lançaram o disco Televisão de Cachorro, que esse ano ganha sua primeira versão em vinil pelo selo Noise. O disco trouxe sucessos como Antes Que Seja Tarde e uma releitura de Eu Sei, da Legião Urbana. Outro sucesso do disco Televisão de Cachorro é Canção Pra Você Viver Mais, que o guitarrista John escreveu em homenagem ao pai de Fernanda, à época sofrendo com câncer. Fernanda, esposa de John, aprovou a homenagem e essa tornou-se uma das belas músicas do pop nacional.
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1: Cavar é um instinto natural para esconder comida ou buscar frescor. Se o jardim está sofrendo, crie um cantinho da escavação com areia. Oferecer brinquedos e exercícios para gastar energia também ajuda a direcionar esse comportamento de forma saudável, sem comprometer seu quintal.
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1: Chocolate, uva, cebola, alho e o adoçante xilitol são tóxicos para animais. Mantenha o lixo bem fechado para evitar a ingestão de resíduos perigosos. Cuidar da segurança alimentar em todos os cômodos da casa é fundamental para prevenir acidentes graves com seu pet curioso.
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0: Nova Brasil FM, hora certa da moderna música brasileira. 2:14.
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0: Nova Brasil FM, hora certa da moderna música brasileira. 2h48.
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0: Nova Brasil FM, hora certa da moderna música brasileira. 3h37.
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0: Nova Brasil FM, hora certa da moderna música brasileira. 3h47.
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1: 4h22.
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1: Coceira intensa, vermelhidão e perda de pelos podem indicar alergias a alimentos, pólen ou produtos de limpeza. Se o seu pet se lambe sem parar, procure um veterinário. O diagnóstico correto alivia o desconforto e garante o bem-estar do seu companheiro.
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1: 5h49.
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10: Olá, um bom dia para você. Seja bem-vindo e bem-vinda ao melhor da música brasileira. Que bom ter a sua companhia. Começando mais uma semana, hoje é segunda-feira, 20 de julho de 2026. Estamos ao vivo, são 6 horas e 3 minutos. Muito prazer, eu sou Lúcia Martins. Estou tirando as férias do Marcos Vinícius e já agradecendo a sua companhia. A coordenação é de Wagner Mendes, o Vagão. E a partir de agora, Nova Manhã Fortaleza. Música boa e informação leve para você começar bem o seu dia. Bora ser feliz? Começando Ana Carolina e Seu Jorge. É isso aí.

Na Nova Brasil teve Tim Maia, Não Quero Dinheiro, um ótimo dia para você. Agora 6h14 em Fortaleza, e você que está na companhia da Nova Brasil, alô, é o Silvio César, Cláudia Inajara, Antônio Maximiliano, um ótimo dia para vocês. Itamar de Oliveira e Silvia Helena, muito bom a sua companhia. 6h14, bom dia.

0: Agora 6h26 em Fortaleza.
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0: E o próximo eclipse solar total já tem data marcada. O fenômeno acontecerá em uma quarta-feira, 12 de agosto de 2026. O evento poderá ser observado em sua forma completa por milhões de pessoas, marcando o retorno de um eclipse solar total à Europa pela primeira vez desde 1999, encerrando um intervalo de 27 anos. 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
4: Roer é um comportamento natural que alivia o estresse e limpa os dentes, prevenindo o tártaro. Ofereça mordedores adequados, como ossos recreativos ou brinquedos de nylon, conforme o porte do seu cão. Direcionar essa necessidade corretamente promove saúde bucal e bem-estar mental para o seu pet.
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Nova Brasil, você curtiu Legião Urbana, Monte Castelo, um ótimo dia para você, agora 6h49, bom dia para Claudemir Lima, Dali Antônio Bezerra, Maria Dulce e Dona Margarida. Tem bom dia também para Ângela, que está na Itália, Ângela e a Márcia de Pescara na Itália, Alcides e Christian Cristiane, todos no Detran. Bom dia, Genilson. Um ótimo dia para vocês. Sejam muito bem-vindos, Nova Brasil. Muito prazer, eu sou Lúcia Martins. Estou aqui tirando as férias do Marcos Vinícius. Sandra de Sá.

0: Nova Brasil, Skank de repente, 6h57 em Fortaleza.
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2: E o SUS adquire tecnologia para produzir principal remédio contra HIV. A Fundação Oswaldo Cruz Fiocruz concluiu a transferência de tecnologia para produzir o principal remédio utilizado para o tratamento do HIV no Brasil, o antirretroviral, que é distribuído gratuitamente pelo Sistema Único de Saúde. Atualmente, mais de 770 mil pessoas vivendo com HIV fazem uso do medicamento no país. 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Se hidrate, beba água.
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5: O Iguatemi Bosque, que viveu a delícia de ter uma casa de shows como anexo, o Iguatemi Hall, ainda sonha com a nova casa. O superintendente Wellington Oliveira diz que há estudos. O mercado sabe que o entretenimento hoje é uma âncora muito importante para shopping centers. No lugar do Iguatemi Hall, a propósito, sobem torres residenciais, que é outra tendência do mercado de shoppings, conectar com residências.
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0: Nova Brasil 713.
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0: E aqui no Arquivo Nova Brasil, a gente vai agora ao ano de 1981 para recordar a música O Meu Guri, uma canção de Chico Buarque, do álbum Almanac. A canção retrata a realidade de uma mãe analfabeta e pobre, narrando a história do filho, desde o nascimento, com dificuldades, até sua morte trágica. A letra critica a desigualdade social e a violência urbana no Brasil, usando a inocência materna para expor a negação diante da dura realidade que a leva a celebrar como um sucesso a imagem do filho em um jornal com o rosto coberto por uma venda e apenas com as iniciais. Chico Buarque.

0: De Ruth, Cláudia Leite, Sorri, Sorri. 7h27 em Fortaleza, um ótimo dia pra você.
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1: Ao sentar, mantenha os pés apoiados no chão e a coluna ereta. Ajustar a cadeira e a altura do computador evita dores nas costas. Pequenas mudanças na postura fazem grande diferença a longo prazo. Cuidar da coluna é investir em mobilidade, conforto e qualidade de vida.
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Na Nova Brasil, você conferiu Elis Regina, o bêbado equilibrista, agora 7h38 em Fortaleza. E hoje, 20 de julho, é o Dia Internacional do Amigo. A data foi criada pelo argentino Henrique Ernesto Febraro, que se inspirou na chegada do homem à Lua em 20 de julho de 1969, considerando a conquista não somente uma vitória científica, como também uma oportunidade de se fazer amigos em outras partes do universo. E aí, já passou aquela mensagem para quem sempre esteve ao seu lado? Hoje é um ótimo dia para celebrar as amizades que deixam a vida mais leve. Feliz Dia do Amigo. 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

A Nova Brasil, roupa nova, corações psicodélicos. Nova Brasil, 7h55 em Fortaleza. Completando um ano da partida de Preta Gil, a Nova Brasil presta uma homenagem à cantora, atriz e apresentadora que marcou a música brasileira com sua autenticidade, alegria e coragem. Filha de Gilberto

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Oi, gente, quem tá falando aqui é Isabela Taviani e vocês vão ouvir agora a minha versão, a minha releitura de uma música da Legião Urbana. Se fiquei esperando meu amor passar. Confere aí.

Ana Carolina Rosas, Nova Brasil, 8h15. E uma pesquisa aponta que música ajuda a reduzir a ansiedade. Uma revista científica publicada em julho, agora de 2026, reforça que a música pode ajudar a reduzir a ansiedade e o estresse, além de contribuir para o bem-estar emocional. O estudo analisou 32 pesquisas e concluiu que tanto a musicoterapia quanto outras intervenções musicais apresentaram resultados positivos para a saúde mental. Os pesquisadores ressaltam, porém, que a música deve ser utilizada como um complemento aos tratamentos médicos e psicológicos e não como substituta. 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

Graça Eller por enquanto. Nova Brasil, 8h25, um excelente dia para você, uma ótima semana. Você que está na companhia da Nova Brasil Fortaleza, Ticiane, Homero Vasconcelos, bom dia, Thaís Lustosa, Rosângela Brandão, um ótimo dia, uma ótima semana, Márcio Alves, Marcos Eloia, seja sempre muito bem-vindo, Nova Brasil FM, no Brasil. Nova Brasil, o melhor da música brasileira. É o Jaime, nada mudou.

Na Nova Brasil, você conferiu Ivete Sangalo, Se Eu Não Te Amasse Tanto Assim. 8h37 em Fortaleza, bom dia. E que a energia positiva deste novo dia te inspire a alcançar novos horizontes e realizar seus objetivos. Javan.

na Nova Brasil você conferiu Carla Sabai, Roberto Menescal, o Barquinho. Nova Brasil 8h48 em Fortaleza. Copa do Mundo 2026 registra maior público na história e melhor média de gols desde 1958. A edição de 2026 da Copa do Mundo marcou seu nome no livro da história do torneio antes mesmo da disputa da final. Realizado de forma inédita em 3 países, Estados Unidos, México e Canadá, o certame se consolida como o maior de todos os tempos, não apenas pelo novo formato, com 48 seleções, mas também pelos números expressivos que vem registrando dentro e fora de campo. Celebrando a marca de 104 jogos, o campeonato estabeleceu o maior número de pessoas a irem aos estádios na história dos mundiais e a melhor média de gols desde 1958. 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E aí, já tomou água hoje? Pois aproveita, se hidrata e bebe água. Paulo Diniz, bom dia.

0: Comelinha, a gente vai finalizando o Novo Manhã desta segunda-feira. Obrigada pela sua companhia. Eu sou Lúcia Martins e a gente volta a se encontrar amanhã a partir das 6 da manhã. Você segue com a programação da Nova Brasil, mais moderna brasileira.
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5: O Iguatemi Bosque, que viveu a delícia de ter uma casa de shows como anexo, o Iguatemi Hall, ainda sonha com a nova casa. O superintendente Wellington Oliveira diz que há estudos. O mercado sabe que o entretenimento hoje é uma âncora muito importante para shopping centers. No lugar do Iguatemi Hall, a propósito, sobem torres residenciais, que é outra tendência do mercado de shoppings, conectar com residências.
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0: Nova Brasil e esse foi o Lenine. Hoje eu quero sair só. 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
0: Estamos de volta com Tim Maia, Paixão Antiga.

0: Nova Brasil, e esse foi o Skank, tão seu, sucesso de 96 do álbum O Samba Poconé. A gente ouviu também Dani Carlos, Coisas Que Eu Sei, aqui na Mais Que Moderna Brasileira, são 9h36, bom dia. 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
2: Por incrível que pareça, a maior Copa do Mundo não foi a mais cara do mundo, isso mesmo. A Copa de 2026, feita nos Estados Unidos, México e Canadá, e contou pela primeira vez com 48 seleções e não com as tradicionais 32 seleções, custou cerca de 14 bilhões de dólares para ser feita. Isso foi muito menos do que a Copa do Brasil de 2014, Rússia 2018 e também a Copa do Catar em 2022. O motivo está na ausência de necessidade de construir aqueles elefantes brancos, que são aqueles estádios gigantescos, faraônicos, de custos bilionários e que depois fica praticamente vazio após a Copa. Quem não lembra, né, do estádio no Catar que custou 2 bilhões de dólares e ficou praticamente vazio depois da final? Então, essa foi a grande vantagem dessa Copa do Mundo, que apesar de ter sido a maior, não foi a mais cara.
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0: Caetano Veloso, Leãozinho.

0: Nova Brasil e Zé Ramalho, Chão de Giz. A gente ouviu também Zélia Duncan, Tudo Sobre Você.
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0: Em 1979, a banda Cor do Som tinha apenas 2 anos de carreira quando gravou Abri a Porta, composição inédita de Gilberto Gil, em parceria com Dominguinhos. A canção integrou o álbum Frutificar, lançado naquele ano, e se tornou um dos maiores sucessos da trajetória do grupo, e é esse som que a gente relembra agora no Arquivo Nova Brasil.

0: Nova Brasil, e esse foi o destaque do nosso arquivo. A Cor do Som abria a porta.
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0: O Irã pediu que a Agência Internacional de Energia Atômica condene os ataques dos Estados Unidos contra instalações nucleares do país. Segundo Teherã, uma usina em construção e áreas próximas à central de Bushehr foram atingidas. A ofensiva chegou à nona noite consecutiva. E o eleitor que estiver fora do domicílio eleitoral no dia da eleição já pode solicitar o voto em trânsito. O prazo começa hoje e termina no dia 20 de agosto. O pedido pode ser feito pelo autoatendimento eleitoral para quem tem biometria cadastrada.

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1: Prepare seu pet apresentando cheiros e sons de bebês antes do nascimento. Mantenha a rotina de carinho para evitar ciúmes. Na chegada do novo membro, permita o contato supervisionado e calmo. Com paciência e introdução gradual, o animal e o bebê se tornarão grandes amigos.
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1: Frutas são fontes naturais de vitaminas, minerais e fibras. 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Elas podem ser consumidas em lanches ou sobremesas. Incluir frutas diariamente fortalece a imunidade e contribui para uma alimentação equilibrada e saborosa.
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0: Esse foi o Cogumelo Plutão esperando na janela. A gente ouviu também Maria Gadu, Oração ao Tempo. 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O som que vai ditar o ritmo da sua semana passa primeiro por aqui. Mais que moderna, brasileira, agora 10h20. 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
5: De volta com Ivete Sangalo, Quando a Chuva Passar.

0: Brasil e o Biquíni com Isabela Brandt. Então, aqui na Mais Que Moderna Brasileira, são 10h38. 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
3: Estamos de volta agora às 10h42. Tem Rita Lee pra você, eu digo sim.

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0: Nova Brasil, e esse foi o Barão Vermelho, Flores do Mal. A gente ouviu também Zé Cabaleiro com Telegrama.
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0: Apenas um rapaz latino-americano abre o álbum Alucinação, lançado por Belchior em 76. Essa música foi escolhida como o primeiro single do disco e acabou se tornando o maior sucesso da carreira do cantor e fez com que Belchior passasse a ser conhecido pelo apelido de rapaz latino-americano. A gente ouve agora no Arquivo Nova Brasil, Belchior, Apenas um Rapaz Latino-Americano.

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0: Nova Brasil e Belchior, apenas um rapaz latino-americano.
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0: O Tribunal de Contas da União enviou ao Congresso um projeto para aumentar em 40% as gratificações pagas a cargos de chefia dentro do próprio tribunal. A proposta tem impacto anual de R$ 27.700.000 e o maior bônus pode chegar a R$ 12.000. O projeto foi apresentado no mesmo dia em que o tribunal liberou o pagamento de salários acima do teto constitucional para servidores do

0: você e até amanhã. Tchau.
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11 horas mais 2 minutos. Bom dia, segunda-feira, 20 de julho de 2026. Tudo bem com você? Como foi o final de semana? Que bom saber que você está aqui com a gente, hein? Ouvindo a Nova Brasil pelo rádio, pelo aplicativo que você baixa aí no seu celular, ó, de graça. É só entrar aí no seu celular, baixar gratuitamente, você ouve a Nova Brasil onde quer que você esteja, onde você quiser. Pelo nosso site também, novabrasil.com, eu sou a Ana Pellicer. Desejo a você uma semana maravilhosa, com muita coisa boa e com muita música brasileira. Nova Brasil FM é uma empresa do Grupo Tati de Comunicação e a gente abre com a Daniela Mercury. Como vai você?

0: Nova Brasil com Balada e Jorge Versilo, Algo Me Diz, aqui na Mais Que Moderna Brasileira, 11:19.
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0: Nova Brasil, 11h34.
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0: Homem Primata foi lançada pelos Titãs em 1986 no álbum Cabeça Dinossauro. Bom, a canção começou a ser composta anos antes, quando a banda ainda se chamava Os Titãs do Iê Iê, e acabou se tornando um dos maiores

0: Nova Brasil, mais que moderna brasileira, 11h37.
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0: 10 pessoas ficaram feridas na região. O ataque aconteceu horas depois de a Rússia bombardear Kiev e outras cidades ucranianas com mísseis balísticos. A gente muda de assunto agora. O presidente dos Estados Unidos, Donald Trump, foi vaiado ao entrar no gramado do MetLife Stadium para a premiação da final da Copa do Mundo, vencida pela Espanha. Trump chegou a permanecer no pódio durante a comemoração da seleção espanhola, repetindo cena parecida com a do Mundial de Clubes do ano passado. O presidente americano mantém desentendimentos com o premier espanhol, Pedro Sánchez, e demonstrou preferência pela Argentina durante o evento. 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
1: Meio-dia mais 4 minutos. Virou meio-dia e 5. Excelente início de tarde de segunda-feira para você. Hoje, 20 de julho de 2026. Bom demais ter a sua companhia. Nessa edição do Sob Medida, a gente vai curtir o som do João Bosco. Vai passar por aqui também Rita Lee, Capital Inicial e muito mais. A gente abre com o Gilberto Gil. Deixar você.

Nova Brasil com o som acústico do Capital Inicial, tudo que vai. Passou por aqui também Isabela Taviani, Diga Assim Pra Mim. E eu digo pra você que a gente tá aqui juntos curtindo uma hora de música direto, sem intervalos. É o Sob Medida. 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Mais que moderna brasileira, meio-dia e 27 agora, a gente segue no Sob Medida com Caso Sério, Itali.

0: Chico César, à primeira vista aqui pela Nova Brasil.
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0: Alguém me disse, essa canção foi composta por Evaldo Gouveia e Jair Amorim. Ela foi gravada originalmente por Anísio Silva no ano de 1960. E ao longo das décadas ganhou interpretações de diversos artistas da música brasileira. E agora aqui no arquivo a gente vai acompanhar uma dessas interpretações na voz da Gal Costa. Essa canção ela lançou no ano de 1990. Faz parte do álbum Plural.

0: Segundo a empresa, a maioria dos trabalhadores recebeu proposta para ser realocada. A reestruturação atinge principalmente as áreas de celulares, telas e eletrônicos de consumo. E agora a gente muda de assunto. Uma pesquisa do Hospital AC Camargo e da Nexus revelou que a maioria dos brasileiros reconhece que sangue nas fezes pode ser sinal de câncer de intestino, mas muitos ainda não procuram atendimento médico. Entre os entrevistados que já tiveram um sintoma, quase metade não buscou avaliação. O estudo também aponta aumento dos casos em pessoas com menos de 50 anos e mostra que 2 em cada 3 brasileiros desconhecem o exame FIT, que detecta sangue oculto nas fezes. O Ministério da Saúde prepara um protocolo para oferecer o teste pelo SUS a pessoas entre 50 e 75 anos. 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
5: Cantora, compositora e artista visual, a cearense Clau Anis está com um novo trabalho na praça. 8 anos depois de Filha de Mil Mulheres, de 2018, ela apresenta Mácula, que mistura referências sonoras do jazz, eletrônico, pop e canção popular. Mácula conta com 10 faixas inéditas de Clau Anis, 3 delas em parceria com Zeca Calu, Aila Lemos e Yuri Costa, com quem ela divide a produção do disco. Esses nomes também participam do disco junto com Felipe Couto, Maguin do Pif e outros. O disco Mácula está sendo lançado pelo selo Mercúrio Música, um selo cearense focado em música autoral e independente. Falando de amor, mistérios e abismos, Mácula, o novo disco de Clau Anis, já está disponível nas plataformas digitais.
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0: A canção que a gente vai recordar agora aqui no Arquivo Nova Brasil foi lançada no ano de 1983. O Caderno faz parte do álbum Casa de Brinquedos. Composição de Toquinho e Mutinho, da voz ao companheiro silencioso que guarda desenhos, sonhos, segredos e lembranças de toda uma vida. Com delicadeza e poesia, a canção conquistou gerações e ganhou ainda mais popularidade ao integrar a trilha sonora da novela Carrossel, da SBT, que foi ao ar no ano de 2012. Então, bora recordar juntos o Caderno, Toquinho, aqui no Arquivo Nova Brasil. Música.

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6: Falecido em 2022, Erasmo Carlos ainda segue muito vivo em nossas memórias. Segue sendo regravado, tocado em rádios, redescoberto por novas gerações e até lançando disco inédito. Claro, álbuns e canções que ficaram guardadas em seus arquivos. O mais novo projeto envolvendo o Tremendão chama-se Mano e trata-se de um disco que coloca 8 faixas dele interpretadas ao lado de nomes famosos do rap. Por exemplo, o disco Mano conta com Criolo, Emicida, Xamã, Marcelo D2 e Dexter. Idealizado por Marcos Preto e Léo Esteves, filho de Erasmo, Mano faz parte das comemorações pelos 85 anos de nascimento de Erasmo Carlos. O resultado pode não agradar todo mundo e até causar espanto, mas tem sua originalidade. 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
1: Pular o café da manhã pode afetar sua energia ao longo do dia. Uma refeição equilibrada pela manhã ajuda a regular o metabolismo e melhora a concentração. Inclua frutas, proteínas e fibras no seu prato. Começar o dia bem alimentado favorece o bom humor, a disposição e escolhas mais saudáveis nas próximas refeições.
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0: dentro da cabeça. Teve também Tim Maia com Bons Momentos aqui na Mais Que Moderna Brasileira. 20 para as duas.
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3: Desde Os Titãs até a carreira solo, Paulo Miklos já provava que era um compositor e músico versátil e criativo. Seu mais recente trabalho busca reafirmar isso, dando mais atenção à sua porção intérprete. Eu me refiro ao disco Coisas da Vida. O disco traz 11 canções que passam por diferentes momentos da música nacional, como Clube da Esquina, Axé Music, Rock 80, psicodelia setentista e até sertanejo. Sim, Paulo Miklos decidiu cantar um grande hino dos apaixonados, Evidências. Outra curiosidade é a regravação de Xibom Bombom, do grupo As Meninas, trazendo ainda canções de Criolo, Walter Franco e Adoniran Barbosa. Coisas da Vida foi batizado com o nome de uma canção de Rita Lee, um dos grandes ídolos de Paulo Miklos. E sim, Coisas da Vida também está no repertório do disco.

0: Nova Brasil com Marina Lima, Pessoa, fechando essa hora. A gente ouviu também o Sal da Terra na voz do Paulo Miklos.
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0: A Anvisa aprovou o registro do medicamento Columvi do laboratório Roche para o tratamento de um tipo agressivo de câncer no sangue, o linfoma difuso de grandes células B. O produto biológico é indicado para pacientes adultos que tiveram recidiva ou que não responderam aos tratamentos iniciais, além daqueles inelegíveis para transplante de células-tronco. A terapia intravenosa, que reduz o risco de morte em 41%, segundo estudos científicos, amplia as opções na oncologia hematológica brasileira. E mudando de assunto, o governo de Donald Trump justificou a imposição de uma taxa de 25% sobre produtos brasileiros, usando como argumento o desmatamento no Brasil. Em resposta, o secretário executivo do Observatório do Clima, Márcio Astrini, classificou a alegação como uma desculpa puramente política e infundada para criar barreiras comerciais. Dados do relatório MAP Biomas mostram que, em 2025, a área desmatada no país caiu mais de 20% em relação ao ano anterior, ficando abaixo de 1 milhão de hectares pela primeira vez desde 2019. Mais que moderna, brasileira, faltando um minuto para uma.
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1: Lembro bem da primeira vez que vi Gal Costa em cena. Era 2012, ela foi convidada para se apresentar na Bienal do Livro do Ceará. O show era só voz e violão, com a baiana acompanhada de Luiz Meira e apresentando canções que marcaram sua vida, como Azul e Eu Vim da Bahia. Tantos anos depois, essa versão íntima de Gal Costa ganha registro em CD, vinil e streaming. O disco Gal Costa ao vivo no Teatro Castro Alves foi gravado em 2003, na Bahia, e reúne 25 canções que vão de Ari Barroso a Arnaldo Antunes. Na época, Gal Costa vinha de uma série de discos revisionistas, pouco inspirados e sem novidades. Em 2005, ela buscava novo fôlego no disco Hoje, pouco conhecido, pouco divulgado, mas com ela se aproximando de novos compositores. Mas essa história eu conto depois.
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0: Ah, som do Nando Reis, teve também Maria Bethânia Brincar de Viver. 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

0: Brasil com som do Cazuza, codinome Beija-Flor. Teve também Seu Jorge com a Marisa Monte. Quando Chego, aqui na Mais Que Moderna Brasileira, 2h37.
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0: rural, um aumento de 1,8% em relação ao pleito de 2022. Com peso expressivo do voto feminino, pré-candidatos à presidência têm intensificado discursos e propostas voltados especificamente às eleitoras nesta reta inicial de pré-campanha. E falando em mulheres, hein? O Brasil se prepara para sediar pela primeira vez na história a Copa do Mundo Feminina entre junho e julho de 2027. O torneio vai reunir 32 seleções em 8 cidades-sede, incluindo Rio de Janeiro, São Paulo e Brasília. Além de movimentar a torcida no país, o evento é visto por atletas e pela diretora de legado da CBF, Aline Pellegrino, como uma oportunidade fundamental para dar visibilidade ao esporte e impulsionar transformações culturais sobre a presença das mulheres no futebol. 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

0: Thiago York, amei te ver. Teve também Casa no Campo, a gente ouviu essa versão com Pedro Mariano e Elis Regina, aqui na Mais Que Moderna Brasileira, 3h20. 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
5: Comer devagar e mastigar bem os alimentos facilita a digestão e aumenta a sensação de saciedade. Quando você se alimenta com pressa, pode consumir mais do que precisa. Preste atenção ao sabor, à textura e ao aroma da comida. Esse hábito simples melhora sua relação com a alimentação.
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0: Paralelas foi lançada por Fagner no ano de 1975. Faz parte do álbum Maneira Frufru Maneira. Composta pelo genial Belchior, a canção também ganhou uma gravação de Vanusa no mesmo ano, tornando-se uma das obras mais conhecidas do compositor cearense. Então vamos recordar juntos aqui no Arquivo Nova Brasil com Fagner, Paralelas.

0: Brasil com o som acústico do Ed Mota, Colombina. Mais que moderna brasileira, 20 para as 4.
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0: Nova Brasil com Marisa Monte, de noite na cama. Teve também Detonautas, Rádio Love Nacional.
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0: O partido Missão realizou nesta segunda-feira a convenção que oficializou o empresário e cofundador do MBL, Renan Santos, como candidato à presidência da República, tendo como vice o militar da reserva, Haroldo Medina. A legenda antecipou a decisão por razões de segurança, permitindo que Renan passe a contar com a proteção da Polícia Federal após relatar ameaças de facções criminosas. Ele vai disputar um cargo público pela primeira vez, trazendo como pauta central o combate ao crime organizado e propostas de reformas econômicas e jurídicas. E a gente muda de assunto agora? A Justiça dos Estados Unidos suspendeu temporariamente a compra da Warner Bros. Discovery pela Paramount, em um negócio avaliado em 110 bilhões de dólares. A decisão atende a um pedido de 12 estados americanos, liderados pela Califórnia, que alegam que a fusão pode prejudicar a concorrência e aumentar os preços no setor de entretenimento. A Paramount rebateu a ação, afirmando que a contestação interpreta de forma equivocada as leis antitruste e que o atraso prejudica a indústria audiovisual. Mais que moderna brasileira, faltando um minuto para as 16h, eu sou a Ana Pellicer e estou indo nessa, sempre agradecendo demais. Foi muito bom ter a sua companhia, viu? Fique bem, cuide-se bem, uma excelente tarde, uma linda semana para você. Volto amanhã a partir das 11 da manhã, já, depois do intervalo, tem Júlio César. Um beijo para você e até amanhã.
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11: mais que moderna brasileira, 4 e 3, ótima tarde. Tá no ar o Sob Medida com roupa nova. Anjo.

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0: Nova Brasil, mais que moderna brasileira, curtimos Djavan, o amor puro.
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0: Os candidatos pré-selecionados na primeira chamada do ProUni para o segundo semestre de 2026 têm até esta sexta, dia 24 de julho, para comprovar as informações prestadas na inscrição. A documentação deve ser entregue presencialmente na faculdade privada correspondente ou por meio eletrônico, isso de acordo com as orientações de cada instituição. Para este processo seletivo, o programa disponibiliza mais de 470 mil bolsas de estudo integrais e parciais. O resultado da segunda chamada está previsto para o dia 5 de agosto. Esta é a Rede Nova Brasil FM, mais que moderna, brasileira. 4 para as 5, ótima tarde, excelente semana.
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0: Nova Brasil, som dele, Flávio Venturini, Noite com Sol. Agora 5h25, já já tem Nova Brasil em campo. Eber Lima com seu timaço de craques aqui na Rede Nova Brasil, repercutindo essa Copa do Mundo. Fique na sintonia mais que moderna brasileira.
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6: O uso de celulares e computadores antes de dormir pode prejudicar o sono. A luz azul interfere na produção de melatonina. Tente desligar as telas pelo menos uma hora antes de deitar. Criar um ritual noturno tranquilo favorece um descanso mais profundo e restaurador.
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0: Muito boa tarde a você ligado aqui na Nova Brasil em Campo. Sejam todos bem-vindos a mais uma tarde de muito esporte, muita resenha sobre todos os acontecimentos durante todo esse final de semana. Eu sou Érico Luciani e nesta tarde desta segunda-feira estaremos juntos até as 19h30 batendo um papo sobre tudo que rolou no mundo esportivo. E para você que resolveu torcedor da Argentina, só lamento 15 vezes porque deu Espanha. Não chores, porém, criança. Ainda há tempo de reverter esse caso. Muito boa tarde a todos. Deixa eu cumprimentar os meus grandes tutores da Rádio Cearense. Vou começar por ele. Ele que joga na direita, joga na esquerda, joga no ataque, joga na defesa, é goleiro, é gandula, é técnico, meu grande, grande, grandíssimo tutor, Jota Egito. Muito boa tarde, Jota.
1: Jota Egito.
2: Valeu, boa tarde a você, Érico, boa tarde, Edmilson Maciel, nosso Marcos, boa tarde ao torcedor ouvinte que está ligado aqui na Nova Brasil. Nova Brasil em campo, mundo de informação e, claro, o torcedor vai ficar muito bem informado. Ceará, jogando fora, não passou de um empate contra o Lanterna da competição. Mas se a gente for analisar, né, com calma, com delicadeza, houve uma melhora, sim. O Ceará conseguiu esse empate. Em outros tempos, o Ceará voltava derrotado.
0: Desse a que jeito ponto aí chegamos, hein, Jotão?
2: A que ponto chegamos?
0: A melhora foi um empate.
2: Gol salvador do Vina, que todo mundo criticava, estava criticando, inclusive eu critiquei muito o Vina, mas foi um gol salvador. Eu, particularmente, acho que houve uma melhora no time do Ceará. O que está faltando ainda é essa melhora ali no comando do ataque, né? No comando do ataque está faltando essa melhora ali. Mas eu creio que já para esse jogo contra o CRB vai acontecer mudança para o início da partida. Acho que um outro centroavante vai iniciar o jogo, um outro lateral esquerdo vai iniciar o jogo. Essas duas mudanças vão acontecer para o início da partida contra o CRB. O Ceará ainda busca contratação, está confirmando aí uma ou duas e busca mais duas ou três, pelo menos um ou dois jogadores que jogam pelos lados e mais um jogador de meio ali, um volante, um meio campo, enfim, porque o Ceará vai confirmar um zagueiro. O Ceará vai confirmar um zagueiro de hoje para amanhã, amanhã para depois, enfim, o Ceará vai confirmar esse zagueiro. Então é por aí, a gente vai falar aqui de Ceará, o que aconteceu. O torcedor precisa ajudar o time não está indo muito bem, mas o Ceará precisa ajudar. O torcedor precisa ir na quarta-feira, precisa comprar o ingresso. Eu vi assim, não tive muito tempo mas eu dei uma espiada assim, me parece que tem uma promoção. Mulher bonita só paga R$5 para o jogo de quarta-feira.
0: As,
2: né?
0: Feias também.
2: As feias também, não é isso? Porque não existe mulher feia, depende de como você olha, né, pra mulher.
0: Existe, então, macho feio.
2: Pois é, né? Então é por aí, tem essa promoção e eu faço aqui um apelo ao torcedor do Ceará, compareça, né? Na quarta-feira vamos botar lá 15 mil pessoas, né? 15 mil pessoas lá no PV.
0: Otimista, viu, Jota?
2: Mas pelo menos 10 vai dar, 10 vai dar, sim, né? 10 eu tenho certeza que dá. Então é isso aí, a gente vai falar aqui muito de Ceará, vai falar muito de Fortaleza, vai... Vocês estavam aí torcendo pra Argentina, que era a bambambam, era a melhor do mundo, não sei o quê,
0: me
2: que
0: diz...
2: conquistar o quarto título. Eu torci para a Espanha desde o início.
0: Me disseram que foi o contrário, né, Jota?
2: Eu torcia para a Espanha, eu torcia para Inglaterra, Espanha, Brasil e Portugal. Depois... Quer dizer, uma das minhas seleções
0: depois
2: foi
0: nós
2: campeão.
0: Depois nós vamos debater isso aí, viu, Jota? Porque não, eu acho que a história não é bem por aí. Deixa eu só chamar ele.
2: Agora
0: também.
2: Tem aquele ali. Eu não
0: deixa
2: vou
0: eu chamar tá o aqui, nosso...
2: Tá aqui com frente. Você vai da Argentina, porque é o melhor futebol do mundo, não sei o quê. A França, a Maria, Mbappé, é o deus do futebol, é o Pelé, né? Não sei o quê.
0: Eu acho que há controvérsias e essa controvérsia vai vir dele. Ele, o nosso grande coordenador geral, grande Edmilson Maciel. Muito boa tarde, Edmilson.
3: Edmilson Maciel.
4: Vem.
0: Tudo bem.
4: Quando Deus resolveu criar o mundo,
3: ele criou, ele disse, vou botar um marmanjo simbolizando a feiura. Aí fez o Adão.
4: Aí dali,
3: ele disse, agora eu vou povoar o mundo de beleza. Aí botou a mulher. Por isso que você disse, não existe mulher feia. É a forma como você era. Concordo plenamente com você, viu, Jotão?
4: Você concorda nesse aspecto.
3: Ali é outra história, né? Agora, eu fiquei impressionado mesmo, foi com o jogo de sábado. 6-4, amigo. Tradição.
4: Jogão.
3: De muitos gols. Agora, o que eu vi do primeiro tempo, o Mbappé só faltava chorar, né? E 4-0, no segundo tempo eles reagiram, fizeram 4, tomaram mais 2, mas um jogo espetacular. E ontem eu fiquei impressionado o esgotamento físico da Argentina. A Argentina não conseguiu se movimentar. Até aquela raça comum do povo argentino, só aconteceu 3 minutos no final da prorrogação, porque não tinha mais... Estava esgotado. O time foi para... Se eu não me engano, foram 4 prorrogações, não é? 30 minutos a mais, dá mais do que um jogo. 3, não é? Então foi um negócio impressionante. Tem hora que eu estava com pena, tá certo? Não é que eu estava torcendo... A Inglaterra, a Alemanha, não, estava torcendo não. Eu estava torcendo contra a Argentina, né? E você sabe que tem aquele problema de raça que a gente prefere deixar para lá, não é? Porque o argentino, ele. Bom, tem argentino ouvindo a gente, né? Eu não torci pelo adversário, não torci pela Espanha, eu estava torcendo contra a Argentina mesmo, porque da minha cabeça, eu não consigo aceitar. Comportamento daqueles argentinos diante do povo, principalmente diante do Brasil, né? Para eles, a formação da Argentina era uma formação já, para quem estudou, sabe como foi criado, né? Na hora da distribuição dos africanos pelo mundo, e aqui tem um professor de história, ele sabe que a Argentina dizia, aqui preto não entra, né? É tanto que ontem no jogo teve mais uma discussão. O argentino chamou um cara, um moreno lá, de macaco. Não, chamou foi um jogador. Aí o cara deu um tapa no pé do ouvido do jogador argentino. É um troço meio chato. Eu nunca torço por eles, mas vamos em frente.
4: São suas polêmicas.
3: Eu acho isso horrível,
4: deixa,
3: né?
4: Deixa os
3: com eu chururu. Adoro a porra neguinha, eu adoro a pretinha.
4: Deixa os com o chororô deles, viu, o grande Edmilson Marcel. Deixa eu chamar ele também para participar desse nosso bate-bola, desse nosso debate de hoje. O nosso mais novo comentarista, Marcos Felipe. Muito boa tarde, Marcos.
5: Boa tarde, Érico. Boa tarde, amigos da bancada. Boa tarde, ouvintes da Nova Brasil. O bem venceu, Érico.
4: O bem venceu. Como diria o grande filósofo Smurfett, o bem vence o mal, espanta o temporal.
5: Espanha conseguiu bater a Argentina. Anulou, né? Anulou de todas as formas a Argentina. A Argentina não conseguiu jogar. E que elenco da Espanha? São jogadores muito bons, são jogadores jovens, que ainda devem jogar pelo menos mais uma Copa do Mundo. Cucureia, o melhor lateral esquerdo da Copa do Mundo, o próprio Rodri, um meio-campista excelente. Acho que o Rodri deve ter 30 anos, ainda joga mais uma Copa. Enfim, um elenco muito importante, muito, muito forte da Espanha, recompõe muito bem quando perde a posse de bola. Anulou o Messi. Messi não fez nada.
4: Anulou o Messi, não. Anulou foi os 11 argentinos. Ninguém fez nada ali. Apareceu, viu, Marcos? Apareceu um time acolá, que eu não vou dizer nomes, né? Pra não causar rusgas. Mas passar 90 minutos. Passar 90 Cuidado. Minutos.
3: Atrás.
4: Sem chutar uma bola. sem chutar. Dar um chute a gol. Pareceu um time acular. Acular, viu, Jota? Acular.
5: E aí, quando falou anulou o Messi, é porque o Messi, quando não faz gol, ele participa da criação da jogada, né? Às vezes ele dá assistência direta e às vezes nem assistência direta. Com a criação do início mesmo da jogada. Então a gente viu uma Argentina que não fez nada no jogo. A primeira finalização foi nos acréscimos. Não, nos acréscimos não, foi na prorrogação, no segundo tempo.
3: Foi interessante você estar falando disso, porque depois eu estava vendo num canal de televisão, o cara disse: pela primeira vez na história da Copa do Mundo, uma semifinal, 90 minutos de jogo, o cara não fez uma finalização.
4: Uma finalização.
3: Recorde absoluto das Copas do Mundo. Legal, viu?
4: Me disseram, não sei se é verdade, me disseram que o goleiro da Espanha, ele tava na arquibancada. No segundo tempo, ele foi pra lá. Ele foi pra lá pra torcer, porque ele tá sem condição.
3: Ele foi lá e tava conversando com a namorada lá, né?
5: Eu ia perguntar pra você, Érico, quem foi que comprou o ingresso mais caro dessa final?
4: Quem comprou o ingresso
5: quem
4: mais caro?
5: Quem comprou o ingresso mais caro?
4: Rapaz, eu acho que foi o goleiro.
5: Foi o Nai Simon, que assistiu o jogo todo embaixo das traves.
4: Ali foi front stage total ali, viu? Tava ali só ele ali, ó, nos camarotes, assistindo o jogo, viu? De carteirinha ali, viu? Na frente, sem problema nenhum. É isso aí. Ontem a Argentina foi absolutamente inoperante, viu, Marcos? Deixa eu chamar também ele para
3: fazer... ruim, não?
4: Hã?
3: Você achou ruim,
4: não? Rapaz, ontem eu tava estressado. Ontem eu tava estressado, você não tem noção. E tomei uma mais 15 e aí por aí vai. Vamos também chamá-lo aqui para participar também do nosso bate-papo. Hoje a gente tem convidado e ele que vai apresentar esse nosso convidado de hoje é o nosso grande professor Luiz Eduardo. Muito boa tarde, professor. Luiz
6: Eduardo. Boa tarde, Érico. Grande abraço a você, Edmilson, Jota, Marcos. Torcedor que tá com a gente, né? Tá aqui o Bruno Tiquei do meu lado. Já a gente vai bater um papo com o Bruno. Bruno,
4: isso.
6: Na Liga Ceará. Uma liga que tem história de um trabalho correto, organizado, competente, que os frutos vão acontecendo naturalmente. Mas ainda sobre Copa do Mundo, eu vou ser sério para você. Cara, vamos ter que voltar para nossa realidade, né? Depois de grandes partidas, aquele jogo de sábado dos casados contra solteiros. Foi um espetáculo, porque todo chute era um gol, todo chute era um gol. Rapaz, ninguém acertou esse placar 6-4. Você é você, né?
4: E o pessoal fica me criticando aqui quando eu dou meus placares. Tá aí, ó.
6: Pronto.
4: Viu? Quase chega.
6: 6-4.
3: Não era? É você tinha dito 7-3, né?
4: É mais ou menos por aí. É, vocês ficam criticando, dizendo que
3: acertou
4: não existe.
3: Pelo menos 10 gols.
4: É, que não existe, que não sei o quê, que eu sou exagerado. Tá aí, ó, 6-4.
6: É. Realmente está aprovado.
3: Não é um jogo qualquer, é Copa do Mundo, né?
6: Copa do Mundo, amigo. De duas grandes seleções que poderiam estar fazendo a final da Copa do Mundo, né? Mas tem o Espanha, um elenco, né? Copeiro, todo mundo se ajudando, tocando e tal. Rapaz, a Espanha jogou tão bem, ela foi tão obediente taticamente, que você não viu quem foi que falhou na Espanha. O que a Argentina esperou no jogo de ontem foi falha. Ela recuou, ficou naquela dela. Muita posse de bola da Espanha e Argentina. Uma hora eles vão falhar, uma hora eles vão errar. Mas não é raro, cara.
4: Futebol perfeito. Eu vou falar a minha conclusão.
6: Sim.
4: Certo?
6: Falo a minha.
4: Isso, que eu vou falar o seguinte, professor. Ontem foi a primeira partida que a Argentina jogou na Copa do Mundo contra um time que tinha velocidade. Certo? Porque qual era a tática da Argentina? Deixar a bola com o adversário, cansar, segundo tempo eles agiam. Isso. Foi assim contra a Inglaterra, contra quase todas as outras
6: equipes.
4: Exatamente, porque aí sim eles ganhavam na velocidade. Tá? Ontem ele pegou um time de jovens, tá, que simplesmente não forneceu a bola para eles. O erro que o Brasil cometeu contra a Noruega, a Espanha não cometeu. E eles ficaram impossibilitados com aquela jogada. E outra, viu? Anularam completamente o lado esquerdo, que era o lado da investida do Messi. Deixou verdade, a bola verdade. Todo pro lado direito ali. Pode jogar, aí pode jogar, mas por aqui vocês não vão passar.
6: E se você observar, a jogada da Argentina, ela tinha que passar pelo pé do Messi. Os caras pegavam a bola, cadê o Messi? Aqui. Vai, resolve.
4: Tá ali, marcado.
6: Joga na área, faz uma jogada.
3: Teve a expulsão de um baita jogador, né?
6: É, do Enzo, né? Mas aí, ali naquela hora também, já tava já no segundo tempo já, né?
4: Ele tava pedindo.
6: Achei
4: já.
6: Bom, mano.
4: Eu tava pedindo, né?
6: Onde eu estava lá, acompanhando, só tinha espanhol, viu?
4: Ora mais.
6: Santa Quitéria, era espanhol. Cava do Ipu, era espanhol.
2: Também, onde eu estava, estava no churrasco, né?
6: É, só tinha espanhol lá.
2: Só espanhol.
3: Pois eu
2: não
3: estava,
2: tinha um argentino.
3: Eu estava lá no Batoque, tinha um cara torcendo argentino. Meu amigo espanhol. André, porque ele tinha apostado. O cara falou, vamos fazer uma aposta, vamos. R$500, aí apostaram. Você vai em qual? Não, não sei não, tira aqui no Paroímpo, tirar ele pra ele.
6: Sou
3: cara
6: argentino.
3: Aí ele se lascou.
6: Perdeu os 500.
4: Pois professor, eu lhe peço, hoje nós temos aí um convidado, né? Vai falar aí um pouco sobre a Liga Ceará. Eu peço, por favor, você que apresente o nosso convidado de hoje, por favor.
6: Rapaz, eu tenho a honra, né? O prazer, tá? A satisfação imensa de apresentar o Bruno, o cara que a gente conhece há pouco tempo, mas parece que a gente já se conhece há bastante tempo, está sempre entrando em contato. E o Bruno tem um projeto, que era um pequeno projeto, que há 10 anos atrás e hoje é uma realidade. É uma realidade não só municipal, não só na capital, não só estadual, mas regional. Certo? Então, é a Liga Ceará, do qual estou falando, né? Que foi fundada em 2016, esse ano completando 10 anos de existência. Anos. Tudo começou com... Ele vai dizer aqui, mas tudo começou com o futsal, depois foi para o futset, e hoje tem aí mais de 180 equipes que participam de competições, de projetos. Tem escolas cadastradas também nesse projeto. Mas deixa eu aproveitar aqui para, primeiramente, desejar uma boa tarde ao Bruno. Seja bem-vindo aqui ao Sistema O Povo de Comunicação, a Rádio Nova Brasil, 106.7.
4: 106.5.
6: 106.5. Não sei o que foi com a GC7.
4: Pois é, mas...
6: Vou ter mais dois dígitos aí. 106.5, audiência total nesse horário. Esporte aqui na Nova Brasil. Está comprovado em 3 meses. Vamos agora para 4 meses no ar. Mas a audiência está um espetáculo. Saiu o último Ibope, não foi, Jota? O Jota até falou que saiu o último Ibope.
2: Isso.
6: Surpreendeu até mesmo a direção da rádio pelo grande resultado positivo de grandes profissionais que fazem parte dessa equipe, que é Nova Brasil em Campo. Para a gente é um prazer de tê-lo aqui conosco para falar também da base. Porque, um exemplo, hoje fala-se do Ceará, que está dando oportunidade a vários jogadores da base. Mas esses jogadores você já conhecia. Desde o quê? 11, 12, 13 anos, ou talvez até menos. Jogadores que o Fortaleza dá oportunidade, mas que você, lá com esse trabalho que você vem fazendo, você já conhecia também, acompanhou todo o processo de crescimento desses meninos que hoje são baita jogadores de futebol. Bruno, seja bem-vindo à Nova Brasil, muito boa tarde.
7: Boa tarde, boa tarde. Agradeço demais a atenção, grande Luiz, a todos aqui presentes, aos ouvintes também. A gente está aqui para falar de futebol de base, principalmente, né, da Liga Ceará. Evento esse que a gente já trabalha há 10 anos já iniciamos, como o amigo Men trouxe, somente com futsal, pegando primeiro somente a categoria adulta, e aí fomos abrindo à medida do tempo as outras categorias, outras modalidades, de forma que hoje nós trabalhamos com atletas de 7 a 40 anos.
6: 7 então, anos, cara.
7: Então, assim, a gente tá. E aí pegando um gancho no pouco que você trouxe da questão da base, por exemplo, o Melk, antes de ir pro Ceará, eu fui coordenador do Chirol, a gente viu o Melk com 13, 14 anos. E aí foi que ele foi pro Ceará e aí hoje é o atleta profissional que é aí no Ceará.
6: Ele começou no Tirol.
7: Exatamente. Antes ainda chamava Grêmio Recreativo de Pagamentos, né? Ainda e aí a época menos. Eu tava como gestor do futsal de lá. A gente identificou o talento. Passamos para a direção do
6: Bruno. Isso.
7: A gente identificou junto com o Paulo Monte, que hoje é nosso diretor de competição também. Identificamos o talento. Passamos para a direção de treino do clube. E aí ele seguiu passos próprios lá no Ceará e tá a realidade que é hoje, né?
6: Tem mais algum atleta aí do Fortaleza?
7: Assim, eu brinco muito que assim, a gente, como a gente já há 10 anos trabalhando, é difícil alguém dessa geração, até o sub-20 mais ou menos, a gente já não ter visto jogando nas competições da Liga. Então, assim, com exceção do pessoal que vem de outros estados, mas como os clubes adentram a Liga Ceará desde o sub-11 e vão participando desde o futsal, futsal, futebol. Então, assim, essa safra que vem despontando aí, vou dar outro exemplo, o João Lucas, que foi agora pro Red Bull Bragantino. Joga a competição na Liga Ceará desde 10 anos. Então, assim, que pegou a seleção brasileira, que foi agora pro Red Bull Bragantino, foi vendido há pouco tempo pelo Fortaleza. Também joga a Liga
6: João
7: desde.
6: Lucas.
7: Isso, joga desde 10 anos, joga a Liga Ceará. Conheço também a família, enfim.
4: Ô, professor.
6: Sim, Érico, fica à vontade.
4: Eu conheço a Liga Ceará bem de perto, porque em uma das competições que vocês montaram, foi um sub-15, eu formei um time de alunos lá do colégio, certo? De conhecidos, né?
6: Colégio Militar.
4: Na realidade, foi meu filho que teve a ideia, né, de formar o time. Né? Ele não joga nada, mas ele...
6: Mas pelo menos ele teve a ideia, né?
4: Não, mas ele gosta de colocar os amigos, né? Ele gerencia o processo. Então, ele formou o time, como era obrigatório ter um adulto, né? Me colocou como responsável, né? E aí já me quebrou os sábados à tarde, né? Porque eu jogo no sábado à tarde. E aí eu virei técnico do time, era o ADSD, com garotos. Não eram de escolinha nenhuma, era somente um
7: grupo de amigos, né?
4: Um grupo de amigos que foi jogar. E diga-se passagem, viu? Nós chegamos até as quartas de final. Jogando contra o time do Fortaleza, jogando contra o PSG.
6: O Brasil foi até as oitavas.
4: Aí, tá vendo? Foi melhor que o Brasil, tá certo? Chupa, Ancelotti.
7: E a grande característica que a gente traz da Liga Ceará é justamente isso. A gente tenta abraçar todos os nichos, seja projeto social, seja clube, seja escola de futebol, seja grupo de amigos que quer se aventurar, enfim. A gente está aqui para realmente promover o esporte, seja em qual nível ou em qual, eu digo, tanto nível técnico como financeiro. A gente trabalha tanto no futsal como no futsal. A gente tem competições que tanto pegam o rendimento, que aí vai entrar Ceará, Fortaleza, Tirol, Ferroviário, Floresta, enfim, como também tem as competições de projetos sociais, que é justamente para os atletas que não têm condição de estar disputando essas competições nesse nível, ou pelo menos ainda não foram descobertos. Tanto que muitas das vezes os goleiros dos clubes vão para essa competição social para pincelar talentos, para ver o que é que pode estar levando para dentro do clube. Então, assim, a gente oportuniza tanto ao pessoal que já está no rendimento, como também ao pessoal que almeja, e os projetos sociais que obviamente querem ser vitrine para que esses garotos subam para um profissional.
4: Isso, e um deles do time, o atacante, né, inclusive foi chamado, hoje ele está no Tirol. É, sendo revelado aí, ó, em um bate-bola de amigos, que na realidade era isso, né? Pra, ah, vamos fazer um negócio sério, ao invés de bater um racha, como diz aqui no Ceará, né? Bater um racha, vamos formar um time e vamos participar de um campeonato. Foram participar, tá aí o garoto aí, tá no Tirol, e se Deus quiser vai dar tudo certo aí, que realmente o moleque é craque. Ele só não me chamou para ser empresário dele, mas tudo bem.
6: Bruno, e com relação às modalidades, hoje em dia a Liga Ceará, ela abrange quais modalidades?
7: Pronto, a gente iniciou em 2016 somente com futsal, conforme eu tinha falado anteriormente, somente com adulto. E é assim, a grande característica da liga é que a gente pelo menos não tenta não dar passos maiores que nossas pernas. Em que sentido? A gente sempre busca inovações, mas mantendo o pé na nossa segurança de trabalho. Então sempre foi o quê? Abriu uma categoria, abriu duas, foi abrindo, não foi de repente soltando diversas categorias. Tanto é que, por exemplo, quando a gente foi pro Futset, já faziam 2 anos que pediam que a gente fosse pro Futset. Não, vamos montar aqui a estrutura, vamos se preparar adequadamente para entregar o que a gente já entrega dentro do futsal. Da mesma forma, o futebol, que querendo ou não, foi um caminho natural. Como os clubes já jogavam a competição de futsal, já jogavam a competição de futset, Bruno, por que você não traz a Liga Ceará pro futebol? E aí a gente foi realmente trabalhando, começamos com 2 categorias, 4, e hoje nós já temos 8 categorias ocorrendo só do futebol. E aí, isso entre o futsal, que são 15 categorias, o futset, que são 9 no rendimento e 8 no nível academy, enfim. Aí vai para nossa que hoje, dia 20 de julho, nós já temos mais de 2 mil jogos realizados no ano de 2026. Então, assim, entre futsal, futset e futebol...
6: esse ano, 2026.
7: Só esse ano, mais de 2 mil jogos realizados. E, assim, aí é fruto de muito trabalho, minha diretoria hoje. Usando exemplo, a Liga Ceará surgiu de uma equipe amadora, eu e um grupo de amigos fizemos uma equipe para brincar, enfim, bater nossa bolinha. E aí, só que eu via a questão de a defasagem de competições. Eu queria uma coisa organizada e não estava encontrando. Achava que tinha espaço para ter alguma coisa mais interessante. Aí eu saí da questão de gestão de equipe e passei para a gestão de competição. E aí, graças a Deus, hoje até iniciei sozinho, na verdade, né? Mas hoje nós temos 10 pessoas de diretoria, fora os colaboradores que chegam a mais de 80, né? Entre oficial de arbitragem, né? Delegado, enfim. A parte de mídia, de marketing, um grupo seleto aí que me ajuda nessa empreitada.
6: É verdade que a Liga Ceará também, ela transmite todos os seus jogos.
7: Sim, sim.
6: Inclusive a TV Editora Dinâmica também é parceira, mas é
7: um grande parceiro nosso.
6: O trabalho é feito também, até para oportunizar os pais e familiares que moram em outros estados.
7: A gente, assim, na verdade, desde 2019 a gente já promove transmissões. No primeiro ano de transmissão a gente fez somente vídeo, ou seja, não tinha locução, era só captação de imagem realmente, a gente colocava um aparelho para fazer a captação de imagem, enfim. E aí me pediam para fazer a transmissão com locução, enfim, 2020 a gente começou, e aí iniciamos primeiro com um profissional da área de fato, e aí, por razões outras, a gente optou por romper a situação, mas enfim, é um parceiro até hoje. E aí, à época, o Chico Levi, que tá comigo até
6: grande
7: hoje,
6: amigo.
7: Exatamente, ele era universitário, eu via que ele tinha um interesse de ir para a parte de comunicação. Eu falei, Chico, você quer tentar? Vamos fazer uma experiência. E aí eu brinco. Assim, a Liga Ceará, na verdade, ela se montou muito nesses projetos, nessas ideias de revelar tanto atletas como talentos em outras áreas também. Então, por exemplo, Chico Levi começou as locuções na Liga Ceará. Samuel, hoje, também foi
6: da
7: Liga Ceará. Samuel. Então, assim, o próprio pessoal... Eu digo que a diretoria... Eu abraço e quero que eles sigam rumos. Hoje eu tenho profissão de marketing, profissional de diretor de escola, várias situações que a gente realmente busca que eles cresçam. E assim, a Liga Ceará não é o Bruno, é um grupo de 10 pessoas que está aí para fazer grandes competições e, graças a Deus, estamos sendo bem recebidos.
4: É interessante dizer, viu, você que está na escuta, que o nome é Liga Ceará, mas não tem nada a ver com o Ceará.
6: O time Ceará.
7: Ceará Estado.
4: Exatamente. O pessoal que fica aí secando, o rival não tem nada a ver com isso não, pode botar seu nome. Inclusive eu falei aqui que meu time jogou contra o Fortaleza, jogou contra o PSG, isso aí, tem muito clube participando. E eu vou te fazer uma pergunta, Bruno, existe uma sede aonde, porque eu digo porque assim, nós quando começamos a jogar, jogávamos naquele campo ali, naquela arena que fica no caminho do Dunas ali, na caminho do da...
7: era de complexo líder, não é isso?
4: Isso.
7: Ou você tá falando da Arena Dunas mesmo, que era do PSG?
4: PSG, exato.
7: Pronto.
4: Exato.
7: É assim, na verdade, devido ao número de jogos e número de situações, a gente não tem um local fixo porque realmente tem que rotacionar. Ah. Por exemplo, chega num sábado, nós temos rolando simultaneamente 2 locais de futset, dois locais de futebol, três quadros de futsal. Então, assim, é muita rotatividade de local. Tanto que a gente não tem uma sede fixa. Porque, na verdade, a nossa atuação é dentro do campo, dentro da quadra. Então, assim, a gente realmente é itinerante nesse sentido.
6: Entendi. Bruno, com relação ao diferencial de vocês, assim, calendário, como é que é a coisa, como é que é feita, essa questão de divulgação que vocês fazem da Liga Ceará, investimentos, existe todo esse trabalho também?
7: Porque assim, a gente, na verdade, pelo menos eu pessoalmente, obviamente minha diretoria me acompanha, a gente acredita muito que a gente cria sonhos. A gente tá para criar sonhos e criar experiências, seja o seu atleta que tá jogando hoje no futsal sub-8, se ele vai ser atleta profissional ou não, enfim, ele vai ter vivenciado aquilo, ele vai ter tido aquela oportunidade de estar lá, e por isso que a gente busca sempre buscou desde o início a questão de divulgação massiva, seja por meio de artes de destaque, fotos de pré-jogo, pós-jogo, a própria transmissão também veio para trazer, para dar luz a essa situação. Às vezes o garoto não vai ser profissional, até porque a gente sabe que o funil sai da base pro profissional é muito, muito cruel. Então, assim, às vezes o garoto não vai chegar pra ser profissional, mas viveu aquilo. E aí leva pra vida dele, não como atleta, mas vai ser um médico, vai ser um fisioterapeuta, vai viver dentro do esporte, não como atleta, mas não deixa de permear ali no local. Então, assim, a gente acredita que a gente tem que oportunizar experiências, independente de que fim vai ter, se vai ser atleta ou não, mas trazer, querendo ou não, nós somos um prestador de serviço. E nós queremos trazer o melhor do serviço, e é uma coisa que a gente batalha muito e busca muito, é a questão de programação. Em que sentido? A competição tem data de começo e data de fim. Obviamente não data exata de fim, mas prospecção. A gente não aceita virar calendário. Por exemplo, a competição vai começar em 2026 e acabar em 2027. Não existe. A gente, da mesma forma, a competição do primeiro semestre tem que acabar primeiro semestre, segundo semestre tem que acabar segundo semestre. Então, assim, é uma atenção que a gente tem, principalmente para título de projeção, até dos próprios clubes, dos projetos, das escolas, enfim, de todos que participam da Liga Ceará. E aí, por exemplo, esse ano a gente inovou com a questão do aplicativo próprio, para justamente os pais, os torcedores, enfim, quem quiser ter acesso às informações de forma pública, consegue lá ver quem jogou, quem fez gol, quais foram os resultados.
6: Então, a ficha, assim, técnica do jogo,
7: todo, né? Consegue acompanhar toda a parte, não precisa estar, digamos que, dentro do grupo de WhatsApp da competição, para acompanhar tudo que acontece na competição. Além, claro, do nosso Instagram, hoje nós já temos mais de 80 mil seguidores, justamente porque a gente divulga. A gente acredita que é um espelho para esses jovens talentos, que a gente não sabe o que vai virar de fato, mas eles querem ter um momento deles, seja o pai que já trabalha com o garoto para ele nem ser profissional. Eu quero que meu filho brinque, ele vai lá brincar e depois ele vai estudar, vai para a escola, enfim. Então a gente pensa que a gente tem que oportunizar melhores experiências e criações desses garotos, garotos e garotas, né, que também temos atletas do sexo feminino que participam, da melhor forma possível.
2: Ô Bruno.
6: Sim, fica Bruno, à vontade, Jota.
2: Eu queria saber de você, eu estou vendo aí que é uma estrutura grande, né? Tem algumas modalidades, tem basquete, tem futebol, tem essa coisa toda. Você disse aí que é dos 10 até os 40 anos. A parte financeira, entendeu? Porque para organizar isso aí tem que ter um mínimo, né? De onde vem a parte financeira? Como é que é arrecadado algum dinheiro para isso, para a liga?
7: Pronto. Para as competições em si, para rodarem, de fato, as taxas são arcadas pelos clubes participantes, clubes, projetos, enfim, de cada sua formação, certo? Além de, claro, nós temos grandes parceiros. Como o Dr. Luiz falou, temos a Editora Dinâmica que está conosco, temos outras empresas também que nos ajudam e nos oportunizam, principalmente nos custos fixos. Nós temos custos fixos e variáveis. Fixo é o marketing, a questão de rede social, enfim, a parte de logística da entidade como um todo, além, claro, da questão contábil, enfim, e temos os custos variáveis, que são justamente a questão dos jogos, que as equipes participantes, elas efetuam os pagamentos para que os jogos aconteçam de fato, entendeu?
2: Entendi. Bruno, cada time paga uma taxa.
7: Exato. Basicamente, a competição são duas taxas. Sim. A de inscrição e a de taxa de jogo. Sim. A de inscrição, obviamente, o próprio nome já diz a inscrição. Sim. A taxa de jogo, ela não é, porque comumente falava-se taxa de arbitragem.
5: Para pagar o árbitro.
7: Mas não é taxa de arbitragem, porque na verdade não é só a arbitragem que está recebendo. Por exemplo, num jogo tem transmissão, tem que pagar a transmissão. Tem o equipamento que está sendo utilizado, tem a alocação do espaço. Então, assim, é taxa de jogo que ela engloba toda uma situação.
2: A equipe passa por esse jogo, tem outro, ele vai.
7: Exatamente.
6: Processo, né? A própria federação faz isso também.
2: Só para que o pessoal que está ouvindo a gente fique ciente de como funciona,
7: perfeito,
2: a coisa, né?
7: Perfeito, perfeito.
6: Ô Bruno, para a gente concluir, cara, a gente quer agradecer você pela sua presença aqui no nosso estúdio da Nova Brasil. E dizer que a gente está abrindo as portas aqui para, quem sabe, uma futura parceria, caso você queira ter mais um veículo de comunicação para ampliar o leque de informações. Você já imaginou você ter um tempo para informar resultados, classificação da Liga Ceará, isso seria um espetáculo, e as portas aqui estão abertas. O projeto faz parte também para a gente valorizar também a categoria de base, e a gente está abrindo as portas para você. E muito obrigado aí por você ter aceitado o nosso convite.
7: Eu que agradeço, e o que precisar de mim é só falar, a gente está aqui realmente para somar e falar de futebol. A gente está aqui para trabalhar essas situações e graças a Deus está dando certo, muito apoio de todos que participam. Eu digo que a Liga Ceará é uma somatização de todas as pessoas que participam dela e que acompanham direto ou indiretamente. Então assim, agradeço o espaço, o que precisar da Liga Ceará a gente vai estar à disposição. E quem sabe a gente volta a conversar
6: vamos
7: novamente.
6: Vamos fechar a parceria, se Deus quiser, né?
2: Só recapitulando. Vem times de outros estados para participar, vem?
7: Pronto. A Liga Ceará hoje ela faz parte de um conglomerado, no caso do futsal. Sim. Nós fazemos parte da ABLF, da Associação Brasileira de Liga de Futsal. Ah. Que a gente recebe, sim, tanto recebe competições, equipes de outros estados, sim, como também enviamos equipes para jogar competições em outros estados.
2: Certo.
7: Por exemplo, eu recentemente, semana retrasada, eu estava em Recife, justamente para um Liga Norte-Nordeste, onde nós tínhamos 4 representantes aqui do estado lá na competição, e aí eu fui, levei minha equipe de transmissão também para estar ajudando na competição. Então assim, ano passado a competição aconteceu aqui, nós temos brasileiro também que já acontece em vários estados. No começo do ano o CME foi para Brasília, o Ciclo Militar foi para Brasília jogar um sub-9. Então assim, no caso do futsal a gente tem essa vinculação nacional, que a gente tanto recebe equipes de fora, como também envia as equipes aqui para jogar competições em outros estados.
6: Valeu, né? Valeu.
4: É isso aí.
6: Obrigado aí, Bruno.
4: Obrigado. Muito obrigado a você participar aqui com a gente dessa tarde de segunda-feira, aqui juntamente com a equipe da Nova Brasil em Campo. E mais uma vez, deixo as portas abertas aí para que você
6: participe. Quem ligou o rádio, estava acompanhando, pegou pela metade aqui o papo, né? O Bruno, ele faz parte da Liga Ceará, que é uma liga também que valoriza a base, né? Desde os 7 anos, né? A partir dos 7 anos.
7: Exatamente, desde os 7 anos.
6: Menino já começa a andar, já tá jogando bola na Liga Ceará. Já tô correndo a inscrição, já vai jogar.
4: Eu desde 7 anos dou aula.
6: Eita, rapaz, vai começar as mentiras aqui, viu? Bruno, valeu. Um abraço.
7: Obrigado.
6: Um
4: abraço. Valeu, Bruno, valeu a todos.
6: 18 horas, Pai do Filho e Espírito Santo.
4: Isso, amém. 18 horas.
6: Continuamos aqui no Nova Brasil, Campo com Érico.
4: Com certeza, grande professor. Deixa eu dar um recado rapidinho aqui. 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A gente vai um rápido intervalo aqui gravadinho e daqui a pouco a gente volta com mais Nova Brasil em Campo.
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0: É isso aí, 18 horas, 5 minutos aqui na capital cearense. Voltamos com mais Nova Brasil em Campo e essa equipe altamente especializada para trazer todas as notícias, todas as matérias, enfim, tudo o que há de novo, tudo que é notícia no mundo esportivo aqui da capital cearense, enfim, do Brasil e do mundo. Nosso grande Jota Egito já está no ponto de bala aqui, Jotão.
1: É, mas é para mandar um alôzinho.
0: Mande, viu? Mande 10.
1: Eu quero aqui cumprimentar o meu amigo, radialista, líder de audiência por onde passa, o nosso John de Paula, rapaz, baita comunicador. Além do mais, é um ser humano espetacular, gente muito boa. E eu quero fazer um registro, porque ontem eu tive entre amigos, não é isso? Ontem
0: foi churrasco, Jota?
1: É, foi um churrasco para acompanhar a seleção da... Né? Não, foi um churrasco, né? Churrasco lá, só para acender assim um fogo e pronto.
0: Não convidou ninguém,
1: não? Eu fui convidado.
2: Mas tem carne também no churrasco?
1: Carne lá, graças a Deus. É, lá tem picanha, não é? Essas promessas que tem por aí.
2: Não é que churrasco lá quer ovo, não. Ovo assado.
1: Aí eu quero abraçar aqui o casal, Érico Paiva, né? Empresário, meu amigo Érico Paiva, a doutora Raimara, que é fono, e os filhos Guilherme e Lucas, rapaz. São as crianças assim, 4, 5 anos, mas são assim, espetaculares. Então, um abraço para você, Érico, para a doutora Raimara, abraço. E para as crianças. Quero abraçar também o meu amigo Fábio Timbó, a sua esposa Fábia. E o filho Caio, também espetacular. O Caio, o Fábio é irmão camarada, a Fábia, a esposa dele. E abraçar também o meu amigo, só amigo, né? O Raimundo Filho, Raimundo Maia Filho, que é irmão da doutora Raimara. A esposa dele, a dona Inês Helena. E a mãe da Raimara e a mãe do Raimundo, que é a dona Margarida. E os filhos Felipe e Gustavo, rapaz. Mas que tarde agradabilíssima. Então,

0: Um abraço. Eu cantei. Cantei não. Eu enchi o saco lá, né? Aquele karaokê, não é isso? Aí fui lá, tentando cantar lá alguma
1: coisa. Eu vi alguma coisa nas redes sociais. Eu vi alguma coisa nesse sentido.
0: É só uma brincadeira, só para distrair, viu? Foi muito legal, viu? Foi? Então, um abraço para essa turma boa. E depois a gente volta a tomar um whiskyzinho, tá bom, meu amigo Érico Paz?
1: Aí convida a gente. Agora, quero aproveitar também e mandar um abraço pro um amigo que eu conheci lá no Pindoretama, lá. Ele é comerciante lá, tem um depósito de materiais de construção, Cowboy. Ele é o depósito cowboy, né? Ele, apaixonado, eu me lembrei do Jotão, ele é apaixonado pelos Estados Unidos. É cowboy, C-O-W-boy e tal.
2: É isso mesmo. Tá certo? É,
1: cowboy com é louco pelos Estados Unidos, anda com aquele cachecol aqui e tal.
0: Ele é um cara inteligente.
1: Estados
0: Unidos é o país mais próspero do mundo.
1: É verdade.
0: Mais próximo do planeta Terra.
2: Da galáxia.
1: E aí ele a gente passou a tarde lá conversando. Torcedor do Fortaleza, sobralense. Relembramos os tempos de Sobral.
0: Ele é de Sobral?
1: É de Sobral.
0: Terra boa, rapaz. Sobral é aqui na Paula.
2: Só não é melhor que Santa Quitéria. Só não é melhor que Santa Quitéria.
0: Santa Quitéria manda em Sobral.
1: Cowboy, lá em Pindoretama, não. Uma cidade, um bairro de qual é o nome lá, rapaz?
0: De onde?
1: É lá. Da terra do Nildon.
0: É lá. É Pindoretama.
1: Pois é, um bairro de lá.
0: É um bairro?
1: É.
0: Um bairro de Pindoretama.
2: Pronto. Nildon, tá ouvindo aí?
0: É no centro, é no bairro.
1: Quem vai pra Caponga.
0: Parque Verde.
1: No
0: Parque Verde.
2: Já que vocês estão mandando abraçar também meu grande amigo Denilson Richelli. Já mandou aqui mensagem, tá ligado com a gente. Ele lá dentro do seu açougue, preparando a picanha pro churrasco. E ele vai convidar a gente, porque o Jota não convidou. Mas deixa aqui o meu abraço, tá ok? E você quiser participar com a gente, mande. O nosso WhatsApp está full, hein? 997826700. 997826700. Participe da nossa transmissão. Diga o que foi que você achou do jogo de ontem. Se você estava torcendo Espanha, a Argentina. Se você quer convidar a gente para um churrasco e o Jota não convidou no final de semana, fique
3: mandou
2: à vontade.
3: Só o vídeo. Nós vamos, né? Só o vídeo, né?
2: Isso, mas
1: cantando, né?
2: Na hora ainda leva um cantor.
1: Pratiús, rapaz, o bairro do Cowboy.
0: Pratiús.
1: Ele tem um depósito de material de construção lá. Cara, gente boa. Não. Apaixonado pelo Fortaleza, pelos Estados Unidos.
0: Eu gosto de ver você fazer um jabá, porque você é um cara, entendeu? Você esquece até o nome.
1: Por que vocês antigos do rádio tem essa história de jabá? O que é jabá?
2: Eu não sei.
1: Aqui não tem isso, não.
0: É aquilo que lhe irricou, entendeu?
1: Não entendi.
2: Não captei a mensagem.
1: Não sei, porque é lá no Rio que tem esse negócio de jabá, é? Aqui no Ceará não tem isso, não.
0: Não, aqui é boi mesmo.
1: Aqui é boi que a turma fala.
3: É lá mesmo, lá.
1: É lá, né?
3: André Ribeiro só fala nisso.
1: É.
3: André Ribeiro foi pro Rio de Janeiro, vive de jabá.
0: Jabá, deixa eu... Tem alguma coisa do Ceará aqui.
2: Calma, respire. Vamos falar primeiro de Fortaleza, que é o que interessa.
0: Os ingressos.
2: Falar do quem tá mandando, quem tá lá em cima.
3: Quem joga
2: tá brigando.
3: Primeiro, né?
2: Quem tá brigando lá nas cabeças. Os outros aí que tá na zona de rebaixamento, a gente fala depois.
0: Não.
2: Vamos tratar... Depois. Mas vamos falar sobre Fortaleza aqui, tá? E pra trazer as notícias
0: tá
2: mais...
0: Não tá no quartel não, viu?
2: Atuais... Oi?
0: Você não tá no quartel não,
2: ó, viu? As notícias mais atualizadas.
1: Tá no quartel não, mas prenda assim mesmo, é autoridade.
2: Sobre o Fortaleza, ele, Wesley Lopes, nosso grande repórter. Fala aí, Wesley, muito boa tarde.
4: Um forte abraço a você, amigo torcedor, a você, amiga torcedora, que já está ligado, conectado conosco aqui dentro da Nova Brasil em Campo. Chegando com as principais informações do Tricolor de Aço, Leão do Parque dos Campeonatos, que na noite da última sexta-feira venceu a equipe do Novo Horizontino pelo placar de 1-0, gol marcado pelo meio atacante Vitinho. O gol foi marcado logo no início da partida, aos 2 minutos, após ali uma bobeira, a zaga da equipe paulista acabou dormindo no ponto, e aí o Vitinho, que não tem nada a ver com isso, de perna direita, balançou as redes da equipe visitante e ajudou o Tricolor de Aço a somar mais 3 pontos super importantes dentro da competição. Não foi uma atuação para lá de vistosa, a equipe do Novo Horizontino deu muito trabalho ao Fortaleza, o goleiro João Ricardo precisou intervir em 3 ou 4 ocasiões, em algumas até de forma milagrosa para evitar um empate ou até mesmo a virada da equipe visitante. Mas o mais importante nesse aspecto foram os 3 pontos. Foi que o Fortaleza segue vivo na sua luta em busca do tão sonhado acesso para a Série A de 2027. Quem fala conosco aqui dentro da Nova Brasil em Campo é o treinador tricolor Thiago Carpini, fazendo a sua análise de Fortaleza 1, Novo Horizontino 0.
5: São dois tempos distintos. Realmente o primeiro tempo nosso foi abaixo do esperado, não só na questão técnica, mas na questão da nossa imposição física sem a bola, dos duelos, de encurtar um pouco mais, do pé na bola que a gente cobra bastante. E isso atrapalhou bastante esse primeiro tempo, né? A organização também da equipe do Novo Horizontino, uma grande equipe, muito bem treinada, nos dificultou bastante também. A gente vem variando os sistemas cada vez mais, tentando colocar as nossas ideias, né? Desde o início do trabalho tem sido assim. Hoje, pela primeira vez, um time ainda mais ofensivo, com 4 atacantes praticamente. E quando você começa a migrar para essa transição de plataforma de jogo dentro de uma competição tão acirrada como é a Série B, é natural que a gente vai enfrentar dificuldades, ainda mais num jogo como hoje, um concorrente direto, um jogo extremamente difícil. Então a gente demorou um pouco para se ajeitar no jogo, ocupar melhor os espaços. Eu acho que no intervalo, antes das mexidas, a nossa volta já foi diferente com os mesmos jogadores, os mesmos não, porque teve uma mexida do Luiz, né, mas praticamente a mesma equipe. Mas a nossa imposição, os nossos confrontos, a nossa organização, o compromisso sem a bola, principalmente desses 4 atacantes, foi diferente. A gente conseguiu estruturar melhor e voltar a pôr a bola no chão e jogar, e criar dificuldades e criar chances de fazer o segundo gol.
4: Está aí então as palavras do treinador tricolor Thiago Carpini. Lembrando que o Fortaleza já se encontra na cidade de Goiânia. Esta tarde realizou um último trabalho visando o confronto de amanhã às 21h35 contra a equipe do Vila Nova. Para este confronto, o treinador tricolor não poderá contar com a presença do zagueiro Lucas Gasal, suspenso com o 3º cartão amarelo, assim como ele também, Rodriguinho, está fora desse jogo. Essas são as 2 ausências para o confronto de amanhã. Em contrapartida, ele conta com o retorno do lateral direito e esquerdo também, Maurício Mucuri. A novidade nos atletas relacionados para este difícil confronto fora da capital cearense é o novo centroavante do Fortaleza, Nathan Fogaça. Ele que recentemente foi contratado, este final de semana foi anunciado de forma oficial, já chegou, já trabalhou com seus novos companheiros. Esta tarde teve o seu nome publicado no BID e por isso, se está no BID, tá legal. Por isso, Nathan Fogaça é mais uma boa opção para Thiago Carpini, como eu já disse, para este difícil confronto fora da capital cearense contra o Vila Nova, que é uma equipe que hoje briga pelos mesmos objetivos do Fortaleza dentro da competição. Então, o Fortaleza trata esse jogo como um confronto direto e também como um jogo de 6 pontos. Então, o tricolor realizou esse último trabalho, volta ao regime de concentração e amanhã, poucas horas antes do jogo, se dirige ao estádio do Vila Nova para enfrentar a equipe da casa em duelo válido pela 19ª rodada do Campeonato Brasileiro da Série B, a última rodada do primeiro turno. Eu sou Wesley Lopes e, se Deus quiser, retornamos amanhã com mais informações do Tricolor de Aço aqui dentro da Nova Brasil em Campo, equipe apaixonados pelo futebol. 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
6: É isso aí, 18h17, Wesley Lopes trazendo aí as notícias do Fortaleza, que no exato momento chega ele para também comentar com a gente, fazer parte desse nosso time esportivo aqui na Nova Brasil. Grande Heitor Linhares, muito boa tarde, meu grandíssimo comentarista Heitor Linhares, muito boa tarde.
7: Boa noite, né? Já passa das 6.
6: É
7: boa
6: verdade,
7: noite, Érico.
6: É porque a gente entra aqui com sol, fica meio mareado.
7: Sai com chuva. Mas boa noite, Érico. Boa noite a todo mundo aqui presente. Sempre um prazer estar aqui. Ainda bem que eu cheguei na hora boa, né? Pra falar do time que venceu na rodada. um azerinho magro, mas suficiente para deixar o Fortaleza ali no G6. Eu tava vendo, inclusive, uma projeção que o Fortaleza, em comparação a 2018, tá apenas 3 pontos atrás da campanha que sagrou-se campeão em 2018. Então é muito bom fazer essas pontuações, mesmo que magras, mesmo jogando mal, tá ali pontuando e tá muito bem na competição. E no mais, né, acabou a Copa do Mundo, agora voltamos à realidade do nosso futebol brasileiro. E é isso, né? Estamos aqui para discutir o que aconteceu nesse fim de semana de muito futebol.
6: É, na realidade, a Série B não parou, né? A gente assistia a Copa do Mundo, né? Limpava os olhos. Aí depois ia para a Série B, dava uma estragada, né?
8: Eu vi o pessoal falando, Érico, que a borracharia voltou.
6: A borracharia. A borracharia. É mais ou menos por aí, né? Mas olha, o Heitor falou, uma vitória má, foi o último jogo feio, feio é perder.
1: Verdade.
6: Tá? Pode ganhar por 0,5.
1: Tá no G6, amigo. Tá lá em cima.
6: É, meu amigo.
1: É o havia. Em primeiro lugar, jogou com o líder, né? Jogou com uma equipe.
6: É, quarto colocado.
1: Pois é. Recentemente foi líder, né? Pois é, jogou com um daqueles que estão lá na cabeça, aquele famoso jogo de 6 pontos. 1-0, meu amigo, mas ganhou. E eu tava com medo, porque o Fortaleza, na minha concepção, perdeu 2 dos seus principais jogadores, né? O Pochettino e o zagueirão Brites, né? E eu pensando, você perder 2 dos seus principais jogadores, a tendência é uma redução daquela sua capacidade, cair um pouco. Enfrentou logo um clube que estava ali com ele para o jogo de 6 pontos e ganhou. Ganhou em casa. Enquanto for ganhando em casa, se mantendo ali, esse é o grande objetivo. Eu me lembro que no começo do ano ele dizia, os dois vão chegar lá entre os primeiros. E o Fortaleza está cumprindo a missão dele.
6: Isso. E dos últimos 5 jogos, somente 1 derrota, né? Foram 3 vitórias e 1 empate, não é isso? E tá fazendo a campanha, como bem disse o Heitor, tá fazendo a campanha parecida com a campanha na qual ele foi campeão, se mantendo dentro do G6, que agora é G6, né?
0: Ele é o quinto colocado, o Vila Nova é o quarto colocado. Exato. Os dois têm 31 pontos.
6: Fortaleza
0: é vencendo amanhã, toma a vaga do...
6: E é o próximo, pois é, é o próximo adversário, né? A importância, né, de se fazer bons jogos, de se vencer. Primeiro, vencer em casa.
3: Em casa, isso é o que eu ia dizer. Em casa, o Fortaleza, ele tem um aproveitamento acima de 80%. Até fiz uma pesquisa, o Fortaleza, ele é o segundo melhor mandante. Para você ter ideia, o Fortaleza, ele, em casa, ele só empatou com o Cuiabá, 0-0, naquele início de campeonato, na segunda rodada, e aquela derrota para a equipe do América, 3-0. Pronto, o resto foi só vitórias. 2-1 no Juventude, 3-2 no Criciúma, 4-1 no Goiás, 3-0 no Londrina, 2-1 no Sport, 2-0 na Ponte Preta e 1-0 no Novo Horizontino.
6: Olha aí. Aí você está a 1 ponto somente do G2, né, que agora tem G2 e G6. Não é isso? Então você está a 1 ponto do Juventude, que está dentro do G2, que está empatado com 32 junto com o Operário, que é o terceiro. Ou seja, está tudo embolado dentro do G6. Isso é bom. Fortaleza está a 4 pontos, não, a 3 pontos, né, que o Goiás está com 28. A 3 pontos do sétimo colocado. Mantendo essa campanha, no mínimo, vai disputar ali como é que é o nome? É os playoffs, né? Os playoffs ali do final do campeonato. Então, dos times que caíram no passado, a gente sempre faz a projeção, não, Titi? De que os times que vêm da Série A são obrigados a estarem nas cabeças ali.
1: Pelo menos isso.
6: É, pelo menos isso nas cabeças ali na Série B. Só que o Sport, né? Começou lá em cima, etc. Juventude cambaleando lá por baixo, agora inverteu. Dos 4 times que caíram no passado, Fortaleza, Juventude, Sport e Ceará. No G6 hoje estão Fortaleza e Juventude. Muito bem, obrigado os dois. Sport, meio da tabela?
8: Meio da tabela.
6: Meio da tabela. E o Ceará, lá, né? Lá.
8: Outra coisa, Érico, era para o Fortaleza ter engatado 4 vitórias seguidas, né? Teve aquele resultado ruim contra o Atlético Goianiense, Fortaleza com 1 a mais durante o segundo tempo inteiro. Era para ter engatado a 4ª vitória, estar brigando pelo G2, né? Colocando essa vaga à disputa. Agora é o seguinte, Fortaleza vem oscilando bastante, isso é fato, o torcedor reclama disso. Torcedor reclama que o time não joga bem constantemente, mas é Série B.
6: Eu vou perguntar, o que é oscilar? É não jogar bem? Porque, Vitória, que eu acabei de falar, são 5 partidas, só uma derrota. Para mim isso não é oscilação, não.
8: É o que eu digo, o oscilar é como eu te falei.
6: O futebol apresentado.
8: É o futebol, exatamente, o futebol apresentado. O torcedor reclama, mas é o seguinte, você está no Série B, você está no Série B nivelada por baixo. Reclama, por exemplo, do Miritelo, que vem perdendo gols. O Miritelo, inclusive, teve uma boa chance nesse jogo agora contra o Novo Horizontino, que ele perde um gol embaixo das traves. Mas tudo bem, o Miritelo faz gols. Antes desse jogo contra o Novo Horizontino, acho que até antes do Atlético Goianiense, o Miritelo vinha de 3 partidas, 3 gols. É um centroavante que vai desperdiçar oportunidades? Vai. Mas vai lá entregar, em jogo sim, jogo não, vai entregar um gol que é muito importante. É muito importante você conquistar esses 3 pontos contra um adversário direto, porque o Novo Horizontino é um adversário direto. Então, na minha opinião, jogando bem, jogando mal, isso aí não interessa. Tá vindo os 3 pontos? Perfeito. É isso aí. De 3 em 3 pontos, o Fortaleza sobe.
1: É ruim é igual aquele outro lá, que é jogando ruim e perdendo.
6: É isso que eu ia falar. O cara vem 3 jogos, 3 gols. Aí passa uma partida, não faz. Outra partida, não faz. Tem um pessoal ali que tá uns 3 anos. Não faz.
9: Fortaleza, nos últimos 5 jogos, foram 3 vitórias, 1 derrota e 1 empate.
6: Isso. Então, é isso que eu falei. Né? Não tem... por isso que eu discordo em números, né? Dessa tal oscilação.
9: O empate foi contra o CRB, não foi? O que vai jogar contra o Ceará? É isso?
6: O empate?
3: Fortaleza? Em casa, Cuiabá. Foi 0-0 aqui.
9: Foi.
3: Fortaleza.
9: Não, ele...
3: sim.
8: Contra o
3: CRB. Fora.
8: CRB.
6: Os últimos 5 jogos foram.
9: É o adversário do Ceará na quarta-feira, não é?
6: Isso.
3: Que vem de vitória. Venceu o Náutico 2-1, mas que antes havia levado de 5
9: pro Londrina. Mas o Náutico hoje até o Jacurutu ganha.
1: Mas o Náutico não é em Recife, não é em Vitória, não.
3: Não, CRB.
1: Que vem CRB, de Vitória.
3: CRB vem
9: não,
3: de Vitória.
9: Vem de Vitória.
3: Não. Ah, Vitória Espírito Santo. Não, vem de um resultado positivo. Tem que ter cuidado com o que fala, viu? Vem de um resultado positivo.
6: Você tá entendendo, Vitória. Não, que ele tava vindo de Vitória. Mas o CRB é de Espírito Santo.
1: É longe, né?
6: Mas é isso aí. Fato é que o Fortaleza joga amanhã, às 21h35, não é isso? Contra o Vila Nova, o seu... Algoz, na verdade, estão empatados em tudo.
3: Eu não sei por que 21h35 e não 21h30.
6: É porque os 5 minutos. Você sempre tem, né? Os 5 minutos.
3: Tem atraso. O atraso vai para 21h40.
9: 5 minutos de comercial.
6: Não, mas agora tem o projeto de estender aqui para o futebol brasileiro, futebol mundial, né? Aquela tal da contagem regressiva lá que teve na Copa do Mundo para todos os jogos. É, vai que dá certo, né? Mas enfim. Fato é que Fortaleza e Vila Nova, professor, me corrija se eu estiver errado, está igual em tudo. Número de vitórias, saldo de gols, está tudo zerado. O Vila Nova ultrapassa o Fortaleza, está na frente do Fortaleza, acho que por número de gols pro, né?
7: Inclusive, Érico, sobre essa campanha do Vila Nova, que começou muito bem com o Guto Ferreira ali, dominou a Série B por um tempo, mas... Pra você ver como as coisas se alternam. Fortaleza nos últimos 5 jogos, 3 vitórias. Vila Nova nos últimos 3 jogos, nos últimos 5 jogos, 3 derrotas. Ou seja, ou Fortaleza ressuscita um defunto, como foi assim com o América Mineiro, ou Fortaleza se coloca de vez na briga, até quem sabe pelo título da Série B.
6: Não sejamos otimistas, vai vencer. Eu vou chutar meu placar depois, viu, professor?
3: Pois é, o Fortaleza e Vila Nova estão com o mesmo número de pontos, vitórias, saldo de gols, porém... O número de gols a favor do Vila Nova é maior. Isso. 25, o Fortaleza fez 21.
6: Bem pouquinho, né?
3: Férias é só 4.
6: Isso.
3: Nada Criciúma também. Líder, né? 36 pontos, já estava o Criciúma. Juventude segundo, 32. O Operário. Criciúma e Juventude que recentemente estavam numa primeira divisão. Criciúma estava em 2024, né? O Juventude estava ano passado.
6: Isso.
3: O Operário terceiro, 32.
6: Operário.
3: Quarto, Vila Nova, 31. Quinto, Fortaleza, 31. Sexto, Novo Horizontino, com 30. Fortaleza estava na Série A ano passado. Operário, Vila Nova e Novo Horizontino estavam na Série B. Operário e Novo Horizontino são aí aqueles patinhos feios que podem, de repente, disputar um playoff para subir para a primeira divisão.
6: Agora você fala uma coisa, viu, o professor? Sim. O Operário, há pouco tempo atrás, eu vou dizer aí umas 5 rodadas atrás, praticamente, ele estava na zona de rebaixamento.
3: Vai entender, hein?
6: Isso. E aí, engrena, das últimas 5 partidas, foram 4 vitórias e 1 empate. Está 5 jogos sem perder o Operário. E olha onde é que ele já tá. Já tá lá nas cabeças, já é terceiro lugar.
8: Torcedores alvinegros, vamos sonhar.
6: Os resultados, né? olha lá.
3: Os resultados até surpreendentes. Por exemplo, ele venceu o Juventude, que tá lá em cima, 2-1.
10: Ele venceu fora o Goiás, fora 3-0 no Goiás. Ele venceu o Novo Horizontino, 2-1. E na última rodada empatou lá na Ilha do Retiro com o Sport, 2-2.
0: Isso.
6: Pois é, então assim, como diz o Marcos aí, né? Ainda dá pra todo mundo, né? Eu só acho ali que o América Mineira Ponte Preta tá meio difícil, né? Acreditar que eles vão se recuperar. Mas o restante ali, inclusive, né, o Alvinegro de Porangabuçu, que está na zona de rebaixamento, ainda dá. Engrenar três, né? Se você acumula, né? Vai ali 3-4 vitórias seguidas, eu acho que você já começa a ventilar no mínimo dentro aí da zona dos playoffs.
1: Agora, que tem. É muito equilibrada a Série B. O nível dos times, por baixo, por cima, não interessa. É muito equilibrada, né? É difícil você encarar adversários difíceis, 3 vitórias seguidas. Pode acontecer, quem sabe, né? Porque o Ceará, por exemplo, mudou de técnico, contratou, segundo nosso repórter, já 8 reforços. Você pressupõe que se você contrata um goleiro, é porque é melhor do que esse que você tem. Se você contrata um lateral direito, é porque é melhor do que esse que você tem. Se você contrata um centroavante, é melhor do que esse que você tem. Se você contratou 8, você tem mais de meio time com qualidade superior a mais de meio time que estava jogando, né? E essa é a esperança do torcedor.
0: E olha só o que o Guto Ferreira falou, né? Que é o técnico do Vila Nova, lá depois da derrota, né? Ele falou: não está tão gostoso, ninguém gosta de perder, mas o final vai ser gostoso, podem ter certeza. Né? Isso repercutiu muito, fala dele, inclusive hoje é porque aí no Brasil era...
1: Mas que ele estava no jantar, então, aí depois do jantar tinha um doce de leite,
6: pois
1: ele
6: disse,
1: o final vai ser gostoso.
6: O pessoal pega no pé do rapaz, né? Já chama de gordiola, o cara manda uma dessa aí, né? Mas é isso aí, fato é que, novamente, amanhã, né, você que está ligado com a gente vai estar ligado também. Teremos o Nova Brasil em campo e a partir das 20h30 a jornada esportiva. Aliás, logo na volta da Voz do Brasil, a partir das 20 horas, está todos ligados aqui na Nova Brasil em campo, porque teremos às 21h35, né? Depois o professor vai trazer esse cálculo cabalístico aí, por que 35 e não 21h30? É, mas fato é que o jogo está marcado para 21h35.
1: Está agendado para 21h35?
6: É. Vai entender, interessante. É, aí já falaram aqui, né? Que aí você conta ali com 1 minuto de silêncio, né? Quando você quer lá, o jogo vai começar 21h40.
1: Eu acho que é porque tem o hino do estado também.
6: Eu acho, né, que é por conta do intervalo da novela. Intervalo, acaba a novela, aí tem o intervalo. Mas é isso aí, você vai estar ligado com a gente, toda a equipe esportiva aqui na Nova Brasil em Campo, trazendo as emoções de Vila Nova e Fortaleza.
1: É bom que se diga, a partir desse próximo jogo, novas regras já em campo.
6: Já começa a valer.
1: Aquela história de o árbitro apitou, bate o lateral, se o cara passar 5 minutos, reversão. 5 segundos,
6: homem.
1: 5 segundos, perdão. 5 segundos, e por aí vai. O goleiro vai bater o tiro de meta, apitou 5 segundos.
6: A equipe médica entrou em campo. O cara passou 1 minuto fora.
1: Pois é, tem uma série de mudanças aí que já vão acontecer a partir desse próximo jogo, a partir de amanhã.
0: O horário tá por causa da grade da televisão, né, da televisão que tem direito, né? Então, por ajustes.
6: Falei que é o intervalo da novela, que a novela acaba no meio, tem o intervalozinho ali.
0: E eu falei, não sei se foi em off ou se foi aqui no ar, que era
6: o jabá?
0: O jabazinho, né? O comércio, a coisa não tá de brincadeira, não.
6: Mas todo mundo tá correndo atrás do seu, né?
0: Tá todo mundo defendendo. Do meu não, do deles lá.
3: Faço o seu que eu faço o meu.
0: Faço o meu que eu faço.
1: Já que você está com a palavra, cumprimento o seu patrão que tá ali ouvindo. Lá no Ipurra,
0: meu amigo Bolso Farias.
6: Fale aquilo,
3: jamais
6: não.
3: Fale aquilo dele. Jamais fale aquilo dele.
6: Aquilo não.
0: Eu não falei nada. Admilson fala, entendeu? E depois vai dizer que sou eu, porque não, acho que eu tenho as costas largas, né?
1: Você fala em jabá e lembra logo como. Não tem nada a ver, né? Bolso Farias.
6: Meu amigo Marcinho, ligado também na escuta aqui com a gente.
0: Ô, pô,
6: Vila, lá na Vila Manuel Sati. O cara falou de chifre, aí eu lembrei do Marcinho, tem nada a ver, né?
3: Não, falou nada.
6: Não falaram, não.
1: O mais perto
0: tem que foi. Tem fazendeiro aí, é?
1: O mais perto que foi, que na semana passada eu mandei um abraço pro Chico, que é meu primo lá em Guaiúba. Aí ele vem com uma conversa dessa.
6: Ou foi mal, foi desculpa aí. Mas pra gente fechar esse bloco aqui sobre o Fortaleza, Heitor, projeta aí um placar, o que é que você acha que vai ser essa partida, se Fortaleza vai ter. Eu acho que vida fácil não vai ter, porque os dois estão brigando ali em cima, né? Então, para essa partida diante do Vila Nova, o que que você espera?
7: Não, mas até se estivesse brigando lá embaixo, ia ser um jogo muito pegado, muito... Eu não vou nem dizer ruim taticamente, mas muito pobre. A gente pode pegar o jogo contra o América Mineiro, contra o Ceará. Dois times que estão na zona de abaixamento. O gol do Ceará foi um gol de bico, literalmente um bicudo. E o gol do América Mineiro, beleza, foi um bom contra-ataque, um belo contra-ataque. Mas foi aquilo, 1-1, depois o Ceará tentou... emplacar o seu jogo, muito nas dificuldades técnicas do time, e é um time que tá lá embaixo e é muito pobre taticamente o jogo. A mesma coisa vai ser lá em cima. Fortaleza e Novo Horizontino, que eram dois times que estavam lá em cima, não foi um jogo de encantar os olhos. O primeiro tempo o Novo Horizontino produziu muito, mas depois no segundo tempo parece que o time cansou, não conseguiu mais, não teve mais perna, e o Fortaleza, pela sua incompetência, não conseguiu aumentar o placar. Então eu imagino que o Fortaleza e Vila Nova seja muito parecido nessa pegada. Os dois times vão se respeitar muito. É um jogo que vale muito para os dois times de ficar lá em cima. Eu, né, a gente viu ali Inglaterra e França são 6-4, né? Então acho que o meu placar vai mais ou menos por aí. 1-0 pro Fortaleza. Mas eu imagino que seja mais ou menos essa pegada. A fase do Fortaleza é melhor que a fase do Vila Nova e eu vou colocar isso em questão, em xeque, e acho que esse vai ser o diferencial do jogo.
6: Rodada de placares, Titi. Quanto?
1: De amanhã?
6: Isso.
1: Rapaz, eu vou. O Jota vai bancar o resultado aí, né? Eu ia esperar, mas eu acho que se sair um empate 1-1, é um bom negócio. Fortaleza.
6: Acha
1: um empate? É jogo difícil. São duas equipes que estão brigando lá em cima. O Vila Nova precisa da vitória em casa, porque senão vai ver a fuga. E aí eu acho que vai ser 1-1, que é um bom resultado.
6: Jotão.
9: Você tem que ver que nesses jogos assim em casa e com esses times precisando de vencer, o Vila Nova vai fazer 1-0, o Fortaleza vai empatar, depois vai virar. Vai ser 2-1 Fortaleza.
6: Olha aí, viu? Ele não somente dá o placar, isso, mas ele fala exatamente
7: o que o Jota fala, eu só acredito.
9: É porque carece. O time, né, o torcedor tá ali, o time vai pra dentro, aí de repente faz o gol.
1: Contra-ataque, né?
9: O Fortaleza vai lá, empata e vira o jogo.
1: Agora, se você cobrar, ele dá até o nome de quem faz os gols.
6: Quem vai fazer os gols, pois é, isso aí.
9: No Fortaleza eu já sei.
6: E daí, quando é
1: detalhe.
9: Meritelli e Vitinho, pode sair.
3: Detalhe que o Vila Nova, como mandante, ele está invicto.
6: Comandante.
3: Está invicto. Ele só empatou duas partidas, que foi um 2-2 com o CRB.
1: Então tá certo, 1-1, é isso
3: mesmo. E 1-1 contra o Atlético. Então... Mas depois só venceu dentro de casa. Isso.
9: Então aí tá o segredo, entendeu? Porque ele está invicto, vai perder a invencibilidade.
1: É. Tem uma hora que chega, né?
9: Tem uma hora que chega.
3: Ele venceu o Atlético Goianiense 2-1, venceu o Operário 2-1, venceu o Avaí 2-0, venceu o Botafogo de Ribeirão Preto 1-0, 4-3 no Náutico.
1: Só baba até agora,
3: e 2-1 no São Bernardo.
6: Aí. Vale baba não, porque tem um time aqui lá que não consegue vencer, né, América?
3: Sim. Ah, agora, fora de casa, o Vila Nova também, aí é o contrário, ele não faz uma boa campanha jogando fora. Fora só venceu a Ponte Preta.
6: A fama de Gordiola.
3: 1-0, Londrina 1-0. E só. E o América 2-1, mas o resto foi só derrota.
1: América não conta não, né?
6: Placa, teacher.
3: 1-1.
6: 1-1 também? Marcos.
8: Eu vou no 1-1, eu acho que um empate. Um empate vai sair, não acredito que seja 0-0. Porque o Fortaleza até ataca bem, tem um setor ofensivo eficiente, mas o Fortaleza cede muitas oportunidades e vem enfrentando dificuldades em jogos fora de casa. A gente viu o Atlético Goianiense.
6: Quase parecido.
8: O Atlético Goianiense, o empate contra o CRB, que foi o único empate nesses últimos 5 jogos, contra o CRB fora de casa. Então, assim, Fortaleza tem esse problema de ceder muitas oportunidades para os times adversários. Tanto que esse jogo, jogando em casa no Castelão, o Novo Horizontino bombardeou o Fortaleza, teve as melhores chances do primeiro tempo, e o segundo tempo foi um jogo assim mais...
6: cadenciado, mais triste.
8: Então assim, 1-1, acho que esse é um empate.
6: Heitor já deu o placar dele?
7: Sim senhor, 1-0 por hora, Fortaleza Sport Clube.
6: 1-0, eu vou de 6-4.
7: Perfeito.
1: Isso é Copa do Mundo.
6: E duvide, agora quero ver quem vai duvidar do meu placar agora. Isso que é baracara, viu, no sábado. Mas é isso aí. Mais uma vez, amanhã, Vila Nova e Fortaleza, aqui na Nova Brasil em Campo. Agora deixa eu dar um recadinho para você que está na escuta. 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A gente vai para um rápido intervalinho e daqui a pouco a gente volta com mais Nova Brasil em Campo.
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0: É isso aí, 18 horas 42 minutos na grande capital cearense. Você ligado aqui na Nova Brasil em Campo, todos os dias, a partir das 17h30, você tem esse encontro marcado com nós outros. Vou falar espanhol, né? Porque tá todo mundo aí comemorando e tal, etc. Aqui na Nova Brasil, com o Nova Brasil em Campo. E se você quiser participar com a gente do nosso programa, é só mandar sua mensagem, mande áudio, viu? Para o 99782-6700, 99782-6700. Faça parte da nossa programação enviando a sua mensagem, enviando o seu áudio aqui. Já tá chegando, viu? Tá chegando, é isso aí,
1: pessoal. Chegando em quê?
0: Já tá querendo participar,
1: WhatsApp?
0: Pessoal. É isso, no WhatsApp. Já vou botar aqui já pra prestigiá-lo. Pode ser?
1: Isso, vai.
0: Isso, já vamos lá. Já vamos pro primeiro.
2: Boa noite, Jota. Boa noite a todos. Olha, vocês estão enchendo muita bola desse Fortaleza, mas a sorte dele vai acabar, porque ele não tá jogando nada.
0: Rapaz, o cabo aí foi. O cabo aí foi contundente, viu, ô Titi? Hein, Titi? O que você acha? É isso mesmo?
1: Não. Eu contesto, é o que o rapaz diz, né? Porque ele tá fazendo uma previsão. É igual meu amigo ali, eu vou. Ah, hoje vai dar Espanha, a Espanha perdeu. Hoje vai dar Argentina, a Argentina perdeu. Hoje vai dar Itália.
0: Ainda digo mais, viu, Titi? Esse cidadão aí que eu não vou citar, que é pra não, né? Não. Mas assim, ele começou torcendo Portugal, Portugal perdeu. Aí voltou pro Brasil, Brasil tomou nas tarraquetas. Aí falei, agora sim, agora eu digo que vai ser campeão a França perde.
3: Nunca. Aí. Nunca.
0: Aí. Não, não citei nome, eu não citei nome.
3: Vocês aí é que estavam torcendo pra França.
1: Não, é pra cá.
3: É França
1: e uma, rapaz.
0: Já que você assumiu, o pessoal botou
3: e
0: até.
3: Argentina,
0: o pessoal apelidou até de Mick Jota.
1: O Mick estava lá,
3: mas
1: né?
3: Mas eu acerto, eu sempre acerto, né? Acertei na Espanha.
4: Quando você chuta 10 vezes, uma hora um gol vai entrar. Aí tá tudo certo. De 48 seleções, uma vai ganhar.
3: Não juro. Não, opinião. Os caras chegam aí, porque não, eu conheço de futebol. É porque a França é isso e é aquilo, né?
4: Desde o começo.
3: Mbappé, é não sei o quê.
0: O palpite dele era assim, ó. Veja, o professor, o palpite dele era assim, isso. Ó. Se não ganhar, ou empata ou perde.
4: Ah, mas era. Não, foi igual o meu também. Desde o início eu falei, rapaz, vê que tá aí acontecendo as coisas. Só vai terminar do jeito que eu vou dizer agora. Duas seleções só na final.
0: Duas seleções na final.
4: Desde o começo que eu vim dizendo isso.
0: E foi isso que aconteceu. É. Parabéns, viu, professor?
1: Oh, rapaz, agora o que eu tenho medo é que aquele cara que não acerta uma, ele diz que será vai ganhar. Aí lasca.
0: Aí essa aí não vai ser a teoria do Heitor, não, dizer que uma hora vai acertar.
4: O segredo é só falar que o Ceará vai ganhar, mas não sabe se é o sub-23,
0: é, sub-17,
4: sub-13.
0: Tem vários, né? Tem várias possibilidades.
4: Sub-20 que joga a final, né? Quinta-feira, às 20 horas, no PV contra o Goiás.
0: Pode ser esse aí.
1: Quanto foi o jogo lá?
4: Não, é só o jogo.
0: É só o jogo.
4: No campo de quem tem a melhor campanha geral. Campanha.
1: Quer dizer que o Ceará, no próximo ano, vai disputar a Série A.
4: Série A do Sub-20.
1: Sub-20, que legal, né? Mas a base trabalhando, né?
5: Tem que levar em consideração também que o Ceará pegou só os 19 times melhores, né? Nessa primeira, no primeiro turno. Aham.
0: Verdade, mas vamos lá, pessoal, é o seguinte, rapidamente mudando um pouquinho aqui a chave, saindo um pouco do Fortaleza, vamos tratar também um pouco sobre o Ferrão. Ferrão aí, Ferrão que, infelizmente, né, levou uma traulitada nas oitavas de final, vinha com uma boa campanha, não, professor? Vinha, tava animando todo mundo, né?
4: Tem coisas que só acontecem com o Ferroviário mesmo, né? Eliminando todo mundo, aí no jogo que precisava, eu até falei aqui, eu acho que na sexta, na quinta, se vocês lembram, eu falei assim, ó, Ferroviário, vai lá e segura o empate pra tu decidir em casa, eu ainda falei desse jeito, aí vai, leva 3-0 lá também pro Ferroviário tirar essa vantagem do Goiatuba, ele vai ter que fazer um jogo perfeito, mas é perfeito mesmo, como não fez até hoje durante a competição, porque o Ferroviário fez um 3-0 no Imperatriz, mas o primeiro gol só saiu nos acréscimos do primeiro tempo e aí o Imperatriz teve um jogador expulso, aí o Ferroviário foi e completou, mas esse Goiatuba é o jogo da vida deles. Eles vão todo fechadinho mesmo, e se o Ferroviário não cuidar, vai acabar apanhando aqui também.
1: Mas o jogo é aqui, não é?
4: No PV.
0: É, no PV. Domingo,
4: 16. Isso serve pra você. Eu não acredito.
1: E aí, Jota, quem ganha?
5: Outra não, coisa. Tanto,
4: eu já acredito. O Jota falando, eu já acredito.
0: Mas vai conseguir reverter o placar, Jota?
3: Eu não quero. Eu não tô dizendo aqui que o Ferroviário vai se classificar. E poderá se classificar, mas o Ferroviário vai ganhar o jogo. Ferroviário vai
0: ganhar de 1-0.
3: Agora eu não sei se com
1: se eu vai estar diferença. Em campo. Se eu vai estar em campo.
3: Com os gols, né, necessários, né, para
1: se eu não for
3: expulso, se for necessário para ele
1: estar em campo.
3: É.
5: Assistindo os jogos do Ferroviário jogando fora de casa, o Ferroviário ele cede muitas oportunidades pro adversário. É, no jogo de empate de 1-1 contra o Imperatriz, eu até falei, não sei em qual programa eu falei, o Imperatriz poderia ter saído do jogo com a vitória. Porque o Ferroviário, defensivamente, pelo menos jogando fora de casa, é terrível. E aí encontrou um Goiatuba que também muito feliz nas finalizações. Não sei se os senhores puderam ver os gols do Goiatuba. Uns chutes, assim, que, pelo amor de Deus, acho que é uma vez na carreira que alguns se aconteceram lá. Mas, assim, infelizmente, o Ferroviário trouxe essa derrota terrível de 3-0 e eu acho muito difícil reverter um placar tão elástico aqui dentro do PV.
0: Dessa primeira rodada das oitavas de final, professor, tivemos aí a goleada, né, do Goiatuba sobre o Ferroviário. América de Natal também venceu, né, dentro de casa?
4: Venceu, mas vai sofrer lá em Brasília, viu?
0: Contra o Gama?
4: Só 1-0.
0: Isso? Você acha que vai?
4: Vai sofrer sim, porque o Gama tem a melhor campanha geral do campeonato. Com certeza vai botar pressão enorme para cima do América e eu acho difícil o América segurar esse resultado lá dentro.
0: A Luverdense empatou com o ABC, né?
4: 0-0.
0: 0-0, ABC decide dentro de casa também no domingo.
4: Eu já acho que dá ABC.
0: Isso, na Arena Dunas, viu? O jogo. E pelo menos temos esse alívio, viu? Iguatu! É! Oitor, vibrando com o Iguatu, Oitor?
6: É isso, o Iguatu ele foi enfrentar o Nacional do Amazonas, trouxe um empate lá do Amazonas e vai disputar na sua terra. Iguatu que tá dando muito orgulho pra torcida
0: Morenão,
6: do interior, né? E aí vai lá no Morenão, uma vitória simples, já classifica o Iguatu para as quartas de final da Série D.
0: Eita, rapaz, a gente apostando as fichas aqui no Ferroviário e o Iguatu comendo por fora, homem, rapaz, professor.
4: Com certeza.
0: Será?
4: Ó, invicto, viu?
0: Sábado, né? Sábado, 16 horas do jogo.
1: Sobem quantos?
0: Sobem seis.
4: Para a próxima fase, vamos ter 8.
1: Pois é.
4: 4 confrontos. Os que vencerem os 4 confrontos já passam direto.
1: As
4: outras duas vagas é para quem perdeu os 4 confrontos. Aí vamos ter aí um mata-mata aí, um playoff aí. Aí quem passar só mais duas vagas. Eu fico assim com o Ferroviário porque eu sou meio descrente com relação realmente ao que o Ferroviário vem a fazer nesse jogo. O Nuno Pereira ele vai ter que montar um esquema ofensivo até mesmo logo do aquecimento, antes de começar o jogo.
1: Chegar no estádio já tem que estar atacando.
4: Ele já botava esse jogo no Castelão, botava no PV, no PV é muito ventilado, o Goiatuba não é bom. O PV é mais fechado, o Castelão é mais fechado, ali, né? A ventilação ali é complicada. Botava logo 3 horas no Castelão.
0: Vixe, Maria.
1: 3 horas da tarde?
4: Sim.
1: Puta, era da madrugada.
4: 3 horas, meu amigo, solzão da tarde.
0: Era 11 horas da manhã logo. Aquele jogo das 11. Aquele jogo das 11, né?
4: É, mas tá difícil, viu? No futebol você pode esperar tudo. Depois do que o Vasco da Gama fez no ano 2000, na decisão da Mercosul.
0: Não, nós estamos falando de time, ó.
4: Não, do time eu tô falando de um time massa, porque aquele time que tinha um Romário ali na frente, o Juninho Paulista, tinha o
1: não foi o Alviar?
4: Não fala do goleiro, eu só lembro do gol que ele levou do
1: Atlético Covid. Como é o nome do jogador? Foi o Alviar?
4: É o Alviar? Lucas Black?
0: Olha só, o
4: Lucas Black tá inspirado.
0: O São José do Rio Grande do Sul venceu 13.
4: É o Zequinha.
0: Né? Temos aí também a Uberlândia, venceu a equipe da Portuguesa, olha aí.
4: Complicou a Portuguesa.
0: Pois é, também era outro time que eu achava que era a Fênix, ressurgindo das cinzas, parece que vai ficar pelas oitavas, viu?
1: Quer dizer que o VAR lá não funcionou, viu,
0: Jota? Não?
1: Portuguesa não é VAR?
4: Poderemos ter 2 alagoanos aí na Série C, próximo ano, viu?
1: Tem um VAR lá, não tem não, a Portuguesa do Esporte? Eu acho que sim. Não é não? Tava reconstruindo até o estádio.
0: Não, é
1: meu Deus.
0: Agora já botaram o VAR na Série D. Tamo bem.
1: Eu tava lendo aqui a matéria do VAR.
3: Mas você ter a SAF não significa que você vai ganhar tudo, não.
0: Olha o Ferroviário. Olha o Ferroviário aí.
4: Ei, tem um detalhe importante que poderemos ter 2 alagoanos na Série C próximo ano. Que é o CSA e o Asa. O CSA empatou fora com São Luís. Eu acredito que o CSA passa esse São Luís o domingo que vem no Rei Pelé. Vai estar lotado, com certeza. E o Asa, que venceu o Cianorte lá no Paraná 1-0, vai jogar em casa. De repente, poderemos ter CSA e Asa numa Série C próximo ano.
0: É isso aí.
4: Beirando também a zona, né?
0: É isso aí. Nós tivemos também São Luís e CSA e Cianorte e Asa, enfim, essa conjuntura aí para a próxima rodada da Série D. Torcer, né, para que Iguatu vença dentro de casa, mas é uma missão mais fácil do que a do Ferroviário. Né? Sábado, 16 horas, não é isso?
4: Iguatu, Morenão. E na Samachão.
0: E o Ferroviário aí tendo que fazer esse milagre.
4: Domingo. Só vencer não adianta. Tem que golear.
0: Não, tem que vencer não. Tem que dar show. Só vencer não. Tem que dar show.
4: Né? Eu chamo a responsabilidade de seguir aí. 2 gols e então hat-trick mesmo. 3 gols e 1 assistência e pronto. 4-0.
0: Pra fazer 4-0 tem que dar show. Não é isso? Basta se inspirar na França. Eu acho que o Ferroviário joga muito parecido com a França na Copa do Mundo, né? Perdeu o primeiro tempo de 4-0, quase vira o jogo com a Inglaterra. É só o Ferroviário se inspirar na França. Eu acho que o Ciel ali tá pau a pau com o Mbappé. Eu acho que os dois têm a mesma velocidade, mesma capacidade de decisão.
1: Centroavante naquele Dembélé todinho.
0: Perfeito. Pois o Ferroviário vai vencer de 4-1 esse jogo e vai passar nos pênaltis. Esteja anotado. Tomara. Olha aí, tá vendo? Eu também vou nesse aí, viu? Viu, Heitor?
1: Tem um amigo meu que vai torcer o outro time.
0: Quem foi? Quem é?
1: Posso dizer.
0: Rapaz, homem, você tá cheio de reima hoje, viu, Titi? Hoje? Só mandando em direto, né? Parecendo o Twitter. Então, fale logo nomes, a gente trabalha com nomes. Não?
1: Posso não, que ele. Que quando, não me convidará pro churrasco.
0: Já não convidou? Vai convidar agora também não.
1: Da Fazenda.
0: Ah, verdade, da Fazenda.
4: Ô, Érico.
0: Pois não.
4: O Iguatu, que nessa Série D eliminou algumas equipes em playoffs passados, que acabou resultando na demissão de alguns treinadores. Por exemplo, o técnico Júlio César, que assistiu ao Iguatu buscar o empate nos minutos finais, manter a visibilidade. O Iguatu está 16 partidas sem perder, está invicto, mas alguns treinadores, como eu falei, perderam emprego depois que foram eliminados por ele. O Cristian de Souza saiu do Manaus, né? Naquela oportunidade em 2024, quando foi eliminado pelo Iguatu. E agora foi a vez do treinador da equipe do Nacional ficar de barbas de molho, porque sabe que uma eliminação pode significar também a eliminação e a demissão dele. Então, é um jogo bem interessante. A missão é levar o Iguatu à Série C, e eu acredito que esse ano dê certo pro Iguatu.
5: Inclusive, esse empate foi um empate sofrido, né? Foram 2 gols de pênalti no jogo. O Iguatu teve uma oportunidade de empatar de pênalti também. Não lembro agora quem cobrou, mas acontece que o goleiro qual era o outro time agora? Nossa, deu um branco. Nacional, pronto. Obrigado. O goleiro do Nacional defende a cobrança de pênalti. A bola sobra, o rebote, e o Iguatu vai lá e empata. Um jogo difícil, um empate suado, mas assim, acredito que o Iguatu, jogando em casa, tem tudo para prosseguir, tem tudo para avançar nessa competição, chegar às quartas, agora vai ser às quartas, né?
4: Isso.
5: E quem sabe, se Deus quiser, conquistar o acesso.
4: O gol do Nacional foi do Renanzinho. Foi aos 14, né? Do segundo tempo. E o do Ferroviário foi do Otacílio. Oh, do Iguatu. Iguatu foi do Otacílio Marcos, dos 47.
5: 47. Empate suado.
0: É isso aí, 18 horas e 55 minutos. A gente tinha matéria aqui do Evandro Soares. Daqui a pouco ele manda novamente aí o Evandro, a nossa matéria sobre o Ferroviário, né, que joga novamente essa partida de volta domingo às 17 horas no estádio Presidente Vargas. Pois não, Titi?
1: Beleza, a partir de hoje a gente vai contar de volta na nossa equipe com um grande repórter que é o Luciano Filho. Ele vai falar, trazer matéria diariamente sobre os adversários, Ceará, Fortaleza e Ferroviário. Inclusive hoje já tem matéria aí.
0: Isso, já posso botar ele no ar?
1: Fica à vontade, você que comanda o programa.
0: Grande Luciano Filho. Saudade dele.
1: Esse é a gente.
0: Eita, pai.
4: Meu amigo Luciano Filho.
0: Esse é a nossa época.
4: Gente boa demais.
0: Nossa época TV da gente, viu? Antes de começar o programa era resenha.
1: Pois é. Lembra dessa época? Lembro demais. Ei. Aí um dia fizeram um desafio lá pra ver quem fazia aquela...
0: Vou te contar, deixa eu trazer aqui grande Luciano Filho participando a partir de hoje, dia 20. Olha, anota aí essa data, hein? Luciano Filho com a gente aqui na Nova Brasil em Campo. Muito boa tarde, grande. Oh, é boa noite, né? Muito boa noite, grande Luciano Filho.
7: Ah, aquele abraço forte à galera da Nova Brasil FM, a rádio classe A do futebol cearense. Eu, Luciano Filho, com muito prazer fazendo parte então desse contexto. Muito obrigado, Bosco Farias. Obrigado, meu Deus. Obrigado, Edmilson Maciel, pelo contato, por estarmos novamente trabalhando juntos. E a emoção continua, hein? Mesmo com essa experiência de 36 anos na imprensa cearense, esse momento de estreia hoje, para mim, data mais que especial, data magnânima, sim, dia 20 de julho de 2026. Eu me sinto até emocionado, em coração, na mão é de meus Marcel Bosco Farias e a galera toda, essa equipe maravilhosa da Nova Brasil FM. Estamos chegando com os destaques dos oponentes de Ceará e Fortaleza pelo Campeonato Brasileiro Série B edição 2026. De um lado, o Vila Nova, que vai encarar o Fortaleza nesta terça-feira, 21h35, estádio Oba, em Goiânia, 19ª rodada. E na quarta-feira, o Ceará recebe o CRB. O Vila Nova, que por sinal tem a mesma pontuação do Fortaleza, 31 pontos no ativo. Quarto colocado é o Vila, quinto é o Tricolor de Aço. Guto Ferreira faz sim um bom trabalho no Vila Nova, que se reforça a cada momento, chegando, aportando novos valores no elenco do Guto Ferreira, que fala desse desafio, casa cheia, amanhã no Oba. E o Guto Ferreira, sim, preparando a sua equipe para esse duelo mais que importante diante do Fortaleza.
8: É justamente isso. A Série B é isso. E acho que a Série B não é o momento. A Série B é o todo. E no todo nós estamos fechando o turno. E nós vamos buscar ganhar do Fortaleza, uma partida difícil. Nós vamos buscar ganhar. E se ganhando do Fortaleza, eu acredito que nós terminamos ali entre os três primeiros. Se não terminar em segundo. Em primeiro não dá para terminar. Então nós precisamos sim do nosso torcedor, né? E o mais importante é a última rodada. O retorno, nós vamos pegar todos esses times que nós pegamos fora, dentro de casa. Vamos ter outras partidas difíceis fora, para a gente buscar a vitória, mas de equipes que nós conseguimos vencer dentro de casa. Então, é a somatória de tudo isso que vai nos levar aonde a gente quer.
7: Tá aí a palavra, então, do Guto Ferreira na Nova Brasil FM. O Vila Nova, que se reforça e de uma forma, assim, tremenda, hein? Para essa reta final, primeira fase da Série B. O Vila Nova contratou peças de reposição e novos atletas. Os principais reforços confirmados pelo clube incluem Igor Carius, lateral esquerdo, ex-Mirassol, Igor Meritão, volante, ex-Chapecoense, Kaique Jesus, atacante, ex-Primavera no Mato Grosso, Breno Bora, zagueiro, ex-Paranavaí, e Douglas Mendes, mais um defensor, ele que estava no futebol da Áustria. A diretoria colorada também está atenta ao mercado para trazer mais opções de lado, aí pelos flancos, e um novo atacante para o elenco do técnico Guto Ferreira. O confronto, então, desta terça-feira entre Vila Nova e Fortaleza marca o horário das 21h35, galera. 21h35, hein? Horário de Brasília, o Vila Nova encarando Fortaleza, é jogaço decisivo, hein? E fará com que um deles, ou Vila Nova ou Fortaleza, conquistem ali esse espaço entre os dois ou três melhores nesta primeira etapa da Série B. Repito, 21h35 no estádio Onésio Brasileiro Alvarenga, em Goiânia. É o Oba, Vila Nova recebendo o Lion, o Fortaleza. Destaques do oponente do Tricolor de Aço, o Vila Nova, é Luciano Filho. 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
6: é isso aí, 19 horas em ponto, 19 horas e 1 minuto, viu, Titi? Luciano Filho, isso.
1: Luciano Filho, né? Grande repórter. Foi uma grande aquisição do Bosco Farias. Se esforçou muito para trazer. E o Luciano Filho é perfeccionista. É um dos grandes profissionais. Pode dizer no ar, professor.
4: É um grande profissional, cara. É um amigo que eu tenho. Acaba bom. É, conheço o Luciano já há mais de 20 anos. A gente sempre teve essa grande amizade. Inclusive foi através dele que ele me indicou para o Bosco trazer aqui. Não foi barato, não. Minha vida não foi nada barato, não.
6: Contrato caro.
4: Foi caro.
6: É contrato
4: mas
6: caro.
4: Mas uma parcela também é paga pelo Luciano Filho.
1: Tá certo. Entendi. Entendi perfeitamente.
4: O restante eu não sei mais nem o que dizer. Né? Não sei dizer. Se Luciano, um grande abraço, viu?
6: É isso aí. 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

19h07, aqui voltando com Nova Brasil em Campo. 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

0: 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Grande Jota, 19 horas e 9 minutos. Jotão, vamos falar de Ceará? Vamos falar de coisa boa?
1: Você quer saber o quê? Diga aí, rapaz.
0: Tudo, porque só quem sabe de tudo do Ceará é você.
1: Vou começar aqui falando que o Ceará tá mandando embora, né? Aliás,
0: tá mandando quem embora? Não
1: sei se é mandando embora, só sei que o Bruno Ferreira, goleirão, tá indo embora.
0: Ah, e o pessoal pode comemorar ou não?
1: Cara, o cara teve a sua participação no Ceará. Não,
0: também acho.
1: Não é de todo ruim, não. O cara pode ter falhado em alguns gols, mas a gente não pode sacrificar o cara, dizer, não, vai pra degola, né, essa coisa toda. Não, vai lá, o cara segue a vida dele, de repente ele vai fazer sucesso. Eu tô torcendo para o sucesso dele aí, pra onde ele for.
2: Boa sorte, agora, né, Jota?
1: Boa sorte pra ele. Boa sorte, né? A gente tem que desejar. Agora, será, já lendo os contratados, né? Tá trazendo aí mais um zagueirão, que é o Thalisson. É, tá chegando. O Rian Santana.
0: Tá vindo de onde, Jota? Thalisson.
1: O Thalisson tá vindo
3: do Remo.
1: Do Remo.
3: É, a filial do Remo aqui no Ceará.
0: Abriu, né? Abriu.
1: Esse jogador pertence ao Curitiba,
3: é? É, pertence ao Curitiba. Isso. Os direitos são do Curitiba, mas ele estava jogando no Remo.
1: Sim. O Rian Santana também tá vindo, mas tem aquela questão, né? Só quando o CSA terminar lá a campanha dele na Série D. O Nico Ferreira também tá confirmado pelo Ceará. E aí aqueles que já, né, inclusive já estão aí jogando, o Brian Borges, o Sávio, que vai fazer a sua estreia no jogo contra o CRB, o Renzo Lopes, que já fez a sua estreia, o Mugni também, que já está jogando, e o Pavani, né, o Giovanni Pavani, que inclusive jogou nesse, lá contra o...
0: América.
1: O América. E deixa eu te falar o seguinte, o Ceará... tá buscando um goleiro, vai anunciar um goleiro agora, eu acho que agora ou amanhã, essa semana, será anunciar um goleiro.
0: Será que é o Breno?
1: Pode ser, pode ser.
3: É a opção, né? Fácil aqui, o Breno.
1: Pode ser o Breno, pode ser o outro. Eu só sei que
2: o empresário andou dizendo que o Breno, a preferência dele é pro exterior, né?
1: Só que o Ceará vai contratar sim um goleiro. O Ceará vai contratar mais um ou dois jogadores de lados, né? Jogadores atacantes, né? De lado.
0: Pontas.
1: Pontas, é.
0: Precisa.
1: Hoje tá na moda, né? É só ponta. Ninguém fala num centroavante raiz. Apesar que o Ceará tem o Renzo Lopes aí que chegou, que é centroavante raiz.
4: A gente lembrar que em 1982, o Jô Soares botava falar pro Tele Santana, né?
1: Bota a ponta,
4: Tele. Bota a ponta, tem 82, né?
1: 82, né? Pois é, essa coisa do Ceará. O Ceará vai jogar contra o CRB amanhã. O Ceará tá trabalhando, já trabalhou hoje, visando esse jogo. Amanhã vai ter o treino de apronto com o comando do Daniel Paulista. Acredito eu que ele fará duas mudanças, né, pro início do jogo contra o CRB, né, com relação ao time que iniciou lá contra o América. Eu tenho essa convicção que ele vai fazer, realizar essas duas mudanças, sacar o Luca e fazer o Renzo entrar de saída, e também sacar o Sanches e fazer com que o Sávio faça a sua estreia. E aí no meio... O restante do time eu acho que é isso.
2: Pra o Vina vai ser titular? Não?
1: Ainda não
2: tem condição.
1: Ainda não, né? Ele vai entrar no decorrer do jogo. Quer dizer, é um pensamento meu.
2: É você que sabe tudo.
1: Isso é um pensamento meu, né? O Vina não está ainda em condição física para iniciar o jogo.
2: O estado atlético dele pode ser bom, mas ele não tem ainda o ritmo de jogo.
1: Apesar que deveria ser o contrário, né? Iniciar o jogo, cansou, tira, né?
2: Não é bom entrar machado e pegar o adversário cansado.
0: Segundo o Heitor, foi um gol de bicuda.
1: Foi. O importante, meu amigo, é a bola entrar.
2: Balançar
1: de
2: bico, a rede.
1: De mão, de ombro, de bucho, de barriga.
3: Foi um gol difícil.
0: Como já diria Maradona.
1: Foi um gol difícil. Agora.
2: La mano de Dios.
1: Mas a importância, né, do cara, né? Porque a bola, né? No ataque do Ceará, a bola foi lá, o zagueiro bateu no zagueiro, a bola voltou e foi parar no pé dele. Ele dominou e...
3: Eu fico preocupado com o Ceará, quando a gente analisa o gol, você analisa a jogada desde o início. E aí tem uma série de acontecimentos que foi assim, meio sem querer. A gente vê o Juan Alano trabalhando uma bola com o Júlio. O Júlio faz uma parede, ele faz assim uma parede meio desengonçada, a bola bate nele, a bola escapa, sobra pro Juan Alano, o Alano vai avançando na área. Acho que é o Alex Silva, que é o jogador do América Mineiro, tenta cortar, tenta interceptar, só que ele joga a bola pro Vina. O Vina
1: Deu
3: uma ajuda, exato. O Alex Silva, que estava aqui. Deu uma ajuda
1: jogou
3: pro Vina.
1: Nada.
2: Então, se lembrou do tempo
0: agora,
2: do Ceará.
0: Agora, o interessante, o Marcos trouxe aí, que eu acho que a tática do Ceará, pelo menos nos últimos 5 jogos, faz 5 partidas que ele não ganha, é essa, viu? É tudo no meio sem querer. Não faz gol sem querer, não faz nada sem querer, porque... Tá difícil você ver um esquema tático, alguma coisa. Daniel Paulista ainda tá muito recente ainda.
2: Uma partida só, Daniel. Mas
1: eu acho que...
0: Duas.
1: Eu acho que o Ceará melhorou um pouco, viu? Acho que melhorou, né?
2: Pelo menos,
1: na posse de bola ele melhorou muito, viu? Na conclusão pro gol, aí não. E outra coisa, foi uma coisa acertada que ele fez, o Daniel, foi colocar o Giulio. Tava bem, o garoto foi bem. Agora o Luca não foi. O Luca não tá bem.
2: Mais uma vez.
1: Mais uma vez.
0: Mas o Luca já não tá bem desde quando, Heitor?
3: Isso. Chegou.
5: Acho que desde o Campeonato Cearense. Mas coisa que me chamou a atenção, Jota, foi o fato do Vina ter feito gol. Eu acho que ali era por volta dos 40, 41, ou seja, ainda tinha mais uns 10 minutos de jogo com acréscimo. E ele, ao invés de pegar a bola, ele ficou lá fazendo aquela comemoração. Eu tô aqui. Cara, tu tá empatando o jogo com lanterna do campeonato, com teu time precisando de uma vitória urgentemente. Fazer assim.
1: Poderia.
5: Eu achei isso uma... não displicência, mas uma fuga da realidade assim tão grande. Parece que não tá entendendo o momento que o Ceará não é esse de dizer assim pra... Eu acho que se tivesse uma torcida, ele ia fazer aquela média com a torcida, mas tem que se colocar, tem que vestir a sandália da humildade, pegar a bola e colocar, porque você precisa dos 3 pontos urgentemente.
1: Vou abrir aqui um parênteses, né? Porque eu e o Cristiano Ronaldo, nós fazemos escola. Eu faço escola no rádio, né? Com o Balançou, tem um monte de gente por aí. Balançou.
2: Agitou.
1: Criou com o Jotão. Agitou.
5: Perfeito. E ele só sabe fazer assim.
1: E o Cristiano Ronaldo, né? Eu tô aqui.
6: Até
1: então,
6: música
1: todo
6: tem, né? Cara, Balançou,
1: todo,
6: né?
1: Todo mundo tá aqui.
6: Até música tem, em homenagem ao Jota, aquela Balançou, né?
1: Balançou na moral. Balançou, ninguém falava em na moral. Quando em 2000, na moral, eu criei lá na outra, né?
0: Até o Jota Quest fez uma homenagem pra você, na moral.
1: Não, na moral, tudo bem, ele falou lá. Mas agora... foi levantado mais essa, com mais ênfase essa coisa quando eu comecei a falar lá, entendeu? Os meus bordões. Você for ouvir um monte de rádio, eu tava ouvindo a rádio do interior aí, os caras falam aquilo que o Jota faz escola, cara. Faz escola.
0: Uma salva de pau.
1: Vamos voltar ao Ceará.
6: Se eu soubesse qual escola que o Jota fez, eu ia ensinar lá.
0: Também, viu? Olha, tem um professor aqui, ó. Dá pra contratar o professor ali?
1: Pois é, então o Ceará melhorou, eu acho que melhorou. O Brian já não teve tão bem nesse jogo, viu? Nesse jogo agora.
2: Por isso que estão dizendo que vai entrar agora é o Rafael Ramos.
1: Esse não tem, não. Esse também vai deixar o Ceará, hein? Rafael, vai.
2: Eu sabia, depois da perseguição.
5: Eu acho que ele não tá saindo, não, Jota. Ele tá fugindo de você.
0: O Ceará, ele tem um modus operandi. Fala o seguinte: antes dele mandar o cabo embora, ele coloca na geladeira do departamento médico.
1: Eu percebi isso.
0: É por isso que eu tô. Ele bota na geladeira ali.
1: O Chicão tá. O Luizão tá lá.
0: Ó, Alex Silva partiu, tava lá.
6: Bota contorno de carga, já sabe.
0: Mateuzinho machucou, tá lá. O cara sempre se machuca no treino.
1: O único que ficou lá que voltou foi o Vida.
0: Tem que mandar refazer o gramado do Parangabuçu, porque é o cambada pra se machucar nesse treino, viu?
1: Teve mais,
0: Nossa, você foi quase todos que foram embora, estavam no departamento médico.
2: Você bancou todos eles aqui.
1: Todos eles lá, né?
2: Estão
1: faltando dois, viu? Estão faltando dois.
6: Eu entendo o Vina, viu?
1: O Rafael Ramos e o Luizão.
2: Mas Rafael Ramos eu acho que não vai, não.
1: O Rafael Ramos vai embora,
2: vai,
1: sim.
2: Vai, não.
1: Vai, sim.
2: Não acredito.
1: Pode escrever
2: não.
1: Aí.
6: Vai, não. Ele não vai, não.
2: Rapaz, é português. E o Luizão vai
1: também. Eu gosto. Vai, sim.
2: Luizão.
1: Eu gosto. Tá vindo o Thalisson aí pra... O Ceará não vai ficar com esse pessoal todo. O Ceará quer enxugar a folha.
2: Então o Éder e Thalisson vai ser a dupla.
1: Sim, mas por enquanto o titular é o garoto, é o Júlio César, e tá indo bem, eu tô achando,
2: não compromete,
1: sim. O Ceará ali fez direitinho. Eu achei que o Sanches não jogou bem. O Sanches é assim, tem hora que ele é bem violento, sabe? Dá umas coisas lá. Quer fazer umas jogadas lá que as jogadas não dão certo. Jogada de efeito. Uma coisa lá que não combina muito bem. Tem hora que ele é meio violento. Então, o Sávio parece que vai fazer a sua estreia.
6: É uma jogada de efeito que não dá certo e torna-se uma jogada de
1: defeito. De contra-ataque, né? Aí defesa e um contra-ataque, entendeu? Aí eu com o Brian lá na direita, com o Sávio na esquerda, com os dois lá, o Éder e o Júlio. Eu acho que ele não vai iniciar o jogo dessa vez com o Richardson. Eu creio que ele já vai entrar com...
2: Carga, né?
1: Com o...
3: Pavani?
1: O Pavani,
3: né? Entrou bem.
1: Gostei dele. É isso que eu ia falar. Entrou muito bem, não foi?
3: Entrou bem. Ele achou passes entre linhas.
1: Domina bem, não é isso?
3: Ele tem um bom passe.
1: Bom passe, percebi isso
3: assim,
1: mesmo.
3: Pouco falar assim... Pouco tempo ele ficou, né, em campo pra gente avaliar. Mas, pelo que eu vi, pelo que ele demonstrou no pouco tempo que ele esteve...
1: O João Gabriel, não é?
3: João Gabriel.
2: Eu achei muita personalidade do Pavani. Entrou como se fosse um cara...
3: Sim.
1: Não é isso que ele tá falando.
3: Foi uma boa estreia. Agora, eu não gosto de falar, assim, que o Ceará melhorou, porque parece até que a gente tá, assim, valorizando um empate contra o América Mineiro.
7: Mas tem que falar. O time tava com 5 partidas perdendo, empatou a passada, empatou...
1: Já começou.
7: Já melhorou.
1: Já houve uma melhora.
2: Nas últimas 6.
1: Agora eu vou dar uma notícia para vocês. Aqui uma informação que chegou ontem à noite lá no meu telefone. E me parece que o Melk, nesse jogo agora, ele não vai iniciar a partida. Há dois jogos que ele não vem muito bem, não é isso? É pra a imagem, não queimar o garoto, né?
6: Que é normal, né, Jota? Não tem experiência, né? Tá começando agora.
1: Não queimar então, o garoto.
6: Na hora que ele também não vai acertar todas.
1: E outra coisa, a responsabilidade toda em cima do garoto. Eu creio, a informação que chegou é que parece que ele não vai iniciar o jogo, a partida. Mas a gente não sabe, porque o técnico é o Daniel Paulista, né?
3: E um ponto negativo, Jota, nesse jogo, eu achei o Ceará, assim, falta de experiência, falta de malandragem. O Melk errou bastante, tudo bem, o Melk ele tenta bastante, consequentemente quando você tenta muito você vai errar. O Enzo, que entrou na posição do Melk logo após o gol da América Mineiro, ele tem uma boa oportunidade, ele recebe um lançamento, acho que é do Júlio César, ele passa do primeiro marcador, fica sozinho na linha de fundo, começa a subir em direção ao goleiro e sem ângulo nenhum, não tinha como ele fazer o gol, ele decide finalizar. Não vi sentido, porque tinha jogadores do Ceará chegando na entrada da área totalmente livres. E aí falta maturidade, falta a visão de jogo, falta a experiência. E outra coisa, primeiro gol do América Mineiro. Esqueci agora qual o jogador que recebe a bola. Ele recebe uma bola entre 4 e 5 jogadores do Ceará. E aí o João Gabriel tenta desarmar e falta a malícia do garoto, do João Gabriel, de fazer a falta. Era pra ter feito, pra ter puxado a camisa, ia tomar amarelo, tudo bem. Mas tomar amarelo é coisa de jogo, acontece.
7: É a inexperiência, né?
3: A gente sabe
7: que o Ceará passou por um momento que estava tendo que depender da base e ela ser muito boa, porque não tinha jogadores. Agora, com 9 contratações praticamente, não é isso, Jota?
1: 8 contratados.
7: 8 contratados já.
1: Com mais 2 ou 3 na ponta da agulha, isso incluindo o goleiro, e mais 1 atacante ou 2 atacantes.
7: Eu só acho um pouco precipitada a exclusão do Melk, eu acho.
1: Né? Esqueci de avisar vocês, hoje, né? O Wendel também está deixando o Ceará.
2: Atacante, centroavante, né?
1: Sim.
2: Chegou aqui com um baita prestígio.
7: Fez um gol nos 2 primeiros jogos que ele participou, já fez
6: o gol. O que eu lembro dele mesmo foi contra o Atlético Mineiro lá, né?
7: Pois é, mas depois caiu no ostracismo, que nem o próprio Luca também, que está aqui desde o ano passado e não mostrou a que veio. Mas isso aí é questão de renovação.
1: Você ia falar do Melk?
7: Eu acho que tirá-lo agora seria o tal do queimar o jogador, né?
1: Eu já acho o contrário.
7: Você está preservando?
1: Você está preservando.
7: Mas tirá-lo de campo é preservar?
1: Não, você deixa e com o decorrer do jogo você bota.
7: Quando eu falo queimar, Jota, é no sentido tipo assim, de se o Melk é um ativo do clube,
1: sim,
7: você tirá-lo de uma partida oficial, de
1: como iniciar
7: titular,
1: o jogo, né?
7: Você está desprezando a sua mercadoria, você está desvalorizando a sua mercadoria.
2: A minha preocupação já é outra.
1: Ele não foi bem nos dois jogos.
2: A minha preocupação
1: Então ele errou quase tudo.
2: A minha preocupação já é outra. Você está tirando o melhor jogador do time. Exato. o time vai decrescer. E o Ceará não tem espaço para decrescer, não.
1: Mas o Ceará melhorou. Com a saída dele, o Ceará melhorou. Você falou,
7: ele foi ruim.
1: Eu achei que melhorou quando ele saiu.
3: Porque é difícil falar que melhorou.
1: Deixa eu explicar aqui. Peraí. Ele é o craque da companhia. Ele é o cara da companhia.
7: Então, se ele é o craque da companhia, ele não
1: pode
7: estar fora.
1: Olha, o Zico foi assim, jogava, aí depois ele passou um ano no banquinho, entrava de vez em quando. O Roberto Dinamite foi assim. Todos os grandes craques foram assim. Eles começaram, o Zico veio do juvenil, da base. O Roberto Dinamite também. Então foi assim. Eles começaram, passaram um ano jogando como titular.
7: Mas nós estamos falando.
1: Aí depois passaram um ano sem, né, ali, porque não estava dando muito certo. Não, vamos preservar aqui a imagem do cara e tal. Vai entrando aos poucos.
7: Mas, Jota, nós estamos falando de um time, entendeu? Em que comemora um empate fora de casa contra o Lanterna.
1: Sim, mas aí você tem ali os caras ali. Você tem o próprio Mugni, você tem o Juan Alan, você tem o Matheus Araújo.
7: Você está projetando jogadores que estão recém-chegados e achando que vai dar certo. É uma esperança.
3: Não tem peça para repor o Melk. Tirou o Melk, vai colocar quem lá? O Enzo? Não vejo sentido. Agora, falando sobre a melhora do Ceará, eu não acho que foi por causa da saída do Melk. Eu acho que foi pela entrada, por exemplo, do Pavani, do próprio Vina, que entrou bem também.
1: Eu também achei que o Vina entrou bem.
3: Entrou bem. Não só pelo gol.
1: O gol foi apenas a.
2: O Vina entrou bem porque ele é o jogador que tem melhor qualidade no Ceará. Sim. Por isso que ele entrou bem.
7: Ou seja. É por aí, Heitor, agora, tá na hora.
1: Também não precisa ser de exageros, né?
7: Heitor, tá na hora do Ceará tirar.
2: Minha concepção é essa, que ele é o melhor jogador. Tecnicamente é o melhor jogador do Ceará. A minha concepção.
7: A minha pergunta
1: hoje
7: é.
1: Hoje não.
7: A minha pergunta é: agora tá na hora de colocar a base no banco? Essa é a solução?
5: Cara, não de imediato. Eu imagino que você trocar aí. O Ceará já chegou a jogar com 8 jogadores da base no time titular, se eu não me engano. E aí você vai desmontar basicamente o esqueleto. O problema é que não tá dando certo, então você fica, pô, mas tem que mudar, mas agora já passou metade do campeonato e aí você fica com medo de ousar, e o Daniel Paulista não é o técnico assim de inovar, ele vai fazer ali o feijão com arroz, vai fazer o básico, ainda mais pelo tempo que ele tem, pelas peças que ele tem e pelo momento que o time tá vivendo, tanto dentro das quatro linhas como fora das quatro linhas. Então ele vai colocando a sua, eu acho que ele vai pro quarto jogo agora, se não me engano, Daniel Paulista.
1: Terceiro, porque o outro ele ficou só espiando.
5: Ah, sim, tudo bem. E aí ele vai aos poucos colocando a filosofia de jogo dele, vai te colocando quem ele acha que vai ser melhor, mas eu não acho, ele não vejo ele tirando, por exemplo, o Melk do time titular, ou enquanto tem o Luizão, né? Eu não sei se o Tadson já vai estar apto a jogar, eu sei que ele já está treinando, ou se ele já vai tirar o Luizão, que também veio da base, então ele vai ter que ir minando esse caminho.
1: Luizão é o zagueirão, não
5: sim,
1: é?
5: Otávio. Um dos Luiz Otávio novo.
2: Luiz Otávio que jogou bem quando entrou, né?
1: O Luiz Otávio. Luizão não, tá no DM, é um veterano, né? Eu tô falando.
7: O Luizão tá no DM, não?
1: Tu tá falando o Luizão?
7: O zagueiro.
1: O 4?
7: Sim. Isso, ele mesmo.
1: Tá lá no
7: departamento médico.
1: Tá lá naquele sistema.
7: Quando entra no sistema, a gente já acha que. Né? É.
5: E aí o Daniel Paulista vai ter que fazer o que ele acha melhor.
1: Apesar de eu gostar dele, do Luizão, gostar do futebol dele.
5: E eu não. Tá bom. Ficou aí essa carta de amor pro Luizão, mas.
2: É um apoio, né?
5: Eu também não acredito que demitir. Eu tava vendo gente nas redes sociais do Ceará pedindo fora Daniel Paulista. Aí é o.
7: Valeu,
5: é o cúmulo. Aí é o cúmulo do absurdo.
2: Mas tem
5: doido pra tudo.
3: É curioso que a base do Ceará no início do ano era utilizada porque ela se destacava. Hoje a base é utilizada por necessidade, porque não tem peças. Ou vai com o Melk. Ou vai com o Melk, não tem outra.
1: Mas hoje já tem, né? Hoje com essas contratações, já tem um pessoal aí, né? Que dá pra... E eu acredito que mais essas chegadas, o clube tá prometendo... Olha, o Ceará ainda vai dar o que falar, viu?
7: Vai?
1: Você
7: acha? Quando cair pra Série C, aí
1: vai
7: dar. Deixa eu ver.
1: Desculpa. O Ceará não cai pra Série C.
7: Deixa eu ver, Jota.
1: O Ceará não... Em 2026, não. Pelo contrário, o Ceará vai chegar lá entre os 6. Presta atenção no que eu tô te falando. O pontapé inicial vai ser nesse jogo contra o CRB. 19ª rodada, o Ceará vencendo o CRB, vai ser o pontapé. Quando o Ceará vencer esse primeiro jogo aí vai desembestar.
7: Deixa eu ver se é a mesma opinião que você tem. Deixa eu ver se é a mesma opinião de quem tá nos ouvindo, Jota. Só um minuto.
8: Boa noite, Eric Gutiani, Edilson Maciel, J. Jagger, Heitor Linhares, Marcos Felipe, professor. Bem, Fortaleza espera uma vitória amanhã diante do Vila Nova, e o Ceará tem que começar a recuperar, viu? Porque senão vai brigar para não cair, e aí se chegar na C vai ficar difícil. Alexandre Tapoca.
7: Rapaz, J. Jagger, essa foi, viu? É, é do Mick Jagger.
5: Eu acho que já pegou esse apelido.
7: Pessoal, se, achar na
2: ruim,
7: onda,
2: se achar ruim, aí pega mesmo.
7: Pessoal, tá na onda, viu, Jota? Mas é isso aí, olha, eu não acredito que o Ceará vai chegar nas cabeças, não. Pode até respirar por aparelhos no final. Isso se as novas contratações derem jeito, porque senão, meu amigo, vou te contar.
1: Com três vitórias, quatro vitórias, e aí o Ceará já
7: tá quatro vitórias. Tá cinco, né? Sem vencer.
5: Coisa boba.
7: É coisa fácil, é. Coisa fácil.
1: Só isso, quatro vitórias.
7: É só isso, quatro vitórias.
3: Empatando contra o Lanterna.
1: Quantos pontos eu disse que o Ceará ia fazer nos cinco jogos? Né?
5: Dois.
2: Cinco jogos?
1: Não.
7: Professor, nós estamos na 19ª rodada.
1: 11 pontos, eu falei, não foi?
7: Última rodada, não é isso, professor? Última rodada da primeira fase.
5: Primeiro turno.
7: Isso, 19ª rodada. É isso aí. E o Ceará na zona de rebaixamento, a quantos pontos de fora dela? São um ponto? Dois pontos. Não, um ponto, é um ponto. Londrina tá com 20.
5: É porque Londrina e Botafogo empataram, isso. Mas ficou também a mesma diferença de um ponto.
1: Só lembrando que tem ingresso até de R$5, então o torcedor do Ceará precisa comparecer para prestigiar
5: tá
1: o time.
5: Tá caro.
1: Pra ver o Rosão?
7: Tem que ser de portão aberto.
5: R$5?
7: É, tem que ser um alimento.
5: Eu prefiro chupar um picolé.
1: É a melhor mercadoria que tem.
7: Tem que ser um alimento de entrada, um alimento de não perecível.
2: É, podemos então dizer o seguinte: você vem ganhando din-din.
7: É isso aí, pessoal. 19h30. Boa noite a todos. Boa noite, Jotão.
1: Boa noite, um abraço.
7: Boa noite, grande Marcos. Boa noite, Heitor. Forte abraço.
5: Só antes de dar meu boa noite, eu queria dar uma mensagem especial, que hoje é aniversário do meu pai.
7: Excelente!
5: Aí, último ano, garoto. Como pré-idoso. Olha, ano que vem já vai ter uma vaga especial, então parabéns, pai. Tamo junto.
7: É isso aí. Boa noite, grande professor.
9: Pois é, rapaz. Eu parabenizo aí o pai do Heitor aí. Eu tô com 58, ele tá fazendo hoje 59. Eu tô doido pra chegar nos 60, pra me aposentar.
7: Olha,
9: valeu,
7: aí, rapaz.
9: Grande abraço.
7: Valeu, professor. Valeu, Titi.
9: Valeu demais.
7: Forte abraço, hein, Titi.
2: Até amanhã, se Deus quiser.
7: Até amanhã. E vocês também que estavam ligados conosco desde as 17h30. Forte abraço pra você. Não esqueça, todos os dias, das 17h30 às 19h30, um encontro marcado com a gente aqui através da Nova Brasil, com o Nova Brasil em campo. Amanhã tem mais, e amanhã também tem rodada esportiva com Talvânio Barbosa e toda a equipe esportiva trazendo as emoções de Vila Nova e Fortaleza. Fiquem todos com Deus e até amanhã, se Deus quiser.

0: 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Curtimos o som dos Paralamas, Seguindo Estrelas. Fique por aqui, mais que moderna brasileira. 7h37, ótima noite.
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0: De volta com Rita Lee.

0: Nova Brasil, a Legião Urbana, Tempos. Fique na sintonia, daqui a pouco tem um novo Sempre Vem com o João Marcelo Bosco. Mais que moderna brasileira, 1 para as 8, boa noite.
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4: Olá, está no ar o novo Sempre Vem. O seu espaço aqui na Nova Brasil, toda segunda-feira, 8 horas da noite, para celebrar os caminhos, as misturas e os novos rumos da nossa música. E para abrir a edição de hoje, vamos com a faixa título do álbum da Liniker, Caju, um longa-metragem musical, um álbum aclamadíssimo desde o seu lançamento, e ele mostra ali muita bagagem, mostra muito da evolução da Liniker como artista e a sua mistura de música brasileira com pop internacional, jazz, soul, sempre questionando o que é o amor de verdade e quem está pronto para acolher a nossa essência. O Novo Sempre Vem começa agora. Essa é a Nova Brasil, mais que moderna, brasileira.
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0: Você acabou de ouvir a colaboração de Brian Baer e Duda Beat na composição Azul, presente no álbum do Brian Baer. Você já ouviu aqui no Novo Sempre Vem. Aliás, sempre que tem um lançamento, um novo artista apresentando uma nova canção, a gente fica atento a trazer para você aqui toda segunda-feira, 8 horas da noite, esse ponto de encontro para nova música brasileira. E agora, abrindo a próxima sequência do nosso programa, vamos ouvir Me Liga, com Gilsons e a participação especialíssima do Murilo Chester. Essa música foi lançada em 2024 e é um encontro interessante que traz toda a essência musical dos Gilsons, banda formada por José Gil, Francisco e João, respectivamente filho e netos do mestre Gilberto Gil. Com a chegada do Murilo Chester, a canção ganhou um tempero único, misturando a tradição dos tambores com o frescor da nova MPB. É muito swing e aquele balanço gostoso que faz a gente viajar sem sair do lugar. Nova Brasil, aqui o novo sempre vem.
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0: Você acabou de ouvir Quando a Gente Existe com a Lisandra. Não esqueça, toda segunda-feira, 8 horas da noite, temos esse encontro com o melhor da nova música brasileira aqui na Nova Brasil. E agora, vamos dar um pulo na redação da Nova Brasil com Henrique Oliveira, apresentando o nosso quadro Novo em Cena. Vamos lá.
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2: Hoje o destaque do Novo em Cena é o baiano Machola, cantor, compositor, rapper e produtor, afinal, um multiartista. E ele apresentou recentemente, no fim do ano passado, o álbum Zero Bala. Um trabalho que reúne rap, MPB, pop e um pagodão baiano. É um retrato das vivências entre Salvador e Rio de Janeiro. Antes do Machola se dedicar à música, ele passou pelo desenho, pela edição de vídeo e pelas artes visuais. Essa experiência no audiovisual segue presente na forma como ele cria seus discos e projetos. E essa trajetória ganhou um novo capítulo no Spotify Sessions, gravados em Salvador, com a direção musical de Russo Passapusso, direção visual de Rodrigo de Paula e em releitura ao vivo das faixas do Zero Bala.
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2: Eu sou Henrique Oliveira e se você quiser saber mais sobre o Machola, você acessa nosso site novabrasil.com, que tem uma matéria fresquinha lá sobre o artista. E agora você confere Maravilha, do álbum Zero Bala.
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0: Você acabou de ouvir nossa resenha com os Garotim, trio de São Gonçalo, com a participação especialíssima do Caetano Veloso. Agora a gente vai ouvir a voz e o talento da Ana Rato, com a sua releitura para o clássico Passe em Casa. Essa canção foi originalmente lançada no ano de 2002, há quase 25 anos, pelos Tribalistas. E ela ganhou uma roupagem totalmente nova nas mãos da Ana e encerrou um ciclo muito interessante, um projeto muito bonito, onde ela mergulhou de cabeça na obra do mestre Arnaldo Antunes. Gravada no clássico estúdio Nas Nuvens, no Rio de Janeiro, com a produção de Liminha e Cassim, a faixa traz aquele aconchego acústico muito gostoso que você ouve aqui no Novo Sempre Vem. Nova Brasil, mais que moderna, brasileira.
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0: É isso aí, essa foi mais uma edição do Novo Sempre Vem aqui na Nova Brasil. Toda segunda-feira, 8 horas da noite, a gente tem esse encontro com uma hora do melhor da nova música brasileira. Vamos celebrar juntos os caminhos, as misturas e os novos rumos da nossa música. Eu sou João Marcelo Bosco, lhe muito obrigado e até a próxima edição. Nova Brasil, mais que moderna, brasileira.
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1: Olá, uma boa noite.
2: Boa noite para você que nos acompanha em todo o país.
1: Segunda-feira, 20 de julho de 2026.
2: Vamos aos destaques da Voz do Brasil.
1: Agora é lei. Brasil conta com a estratégia nacional do Complexo Econômico Industrial da Saúde.
2: A legislação estabelece diretrizes para a pesquisa, o desenvolvimento e a produção de medicamentos, vacinas e outras tecnologias para o SUS. Márcia Fernandes.
3: A lei prevê medidas para incentivar a produção nacional de insumos e fortalecer cadeias produtivas internas, com o objetivo de ampliar a capacidade nacional de resposta em situações de crise.
1: E ainda, cuidotecas, universidades públicas estaduais podem instalar espaço.
2: Edital apoia a implantação da estrutura responsável por abrigar a criança enquanto a mãe frequenta as aulas. Luana Karen.
4: O edital vai oferecer R$ 9.200.000 para que as universidades estaduais possam contratar profissionais, comprar material pedagógico e oferecer alimentação às crianças.
1: Tecnologia para ajudar no combate à violência contra a mulher.
2: Uma inteligência artificial auxilia quem procura o Ligue 180.
1: Quer saber mais sobre o assunto? Hoje nós conversamos com a Secretária Nacional de Enfrentamento à Violência contra Mulheres, Estela Bezerra.
2: Ela fala também sobre a importância do apoio para quebrar o ciclo de maus-tratos.
5: Ninguém consegue fazer uma ruptura sozinho. Então, o primeiro movimento é uma mulher procurar alguém de sua confiança. O segundo movimento é procurar um serviço especializado.
1: Hoje, na apresentação da Voz do Brasil, Mariana Juman e Nazi Brum.
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1: O Brasil tem agora uma lei que regulamenta a produção de vacinas, medicamentos e insumos de saúde, voltada ao atendimento do SUS.
2: A medida consolida como política permanente instrumentos voltados ao fortalecimento da capacidade nacional de desenvolvimento, produção e inovação em tecnologias estratégicas para o SUS.
3: A lei cria a Estratégia Nacional do Complexo Econômico Industrial da Saúde. A legislação estabelece regras para o país produzir tecnologia própria no setor. Na prática, o texto define critérios para a produção em solo brasileiro de medicamentos, vacinas, equipamentos de diagnóstico e ingredientes farmacêuticos que abastecem o Sistema Único de Saúde. O ministro da Saúde, Alexandre Padilha, disse que a estratégia quer fortalecer laboratórios públicos e ampliar o acesso da população a tecnologias estratégicas de saúde.
6: É preparar o Brasil cada vez mais para respostas em emergência em saúde, dar uma previsibilidade importante para as empresas privadas investirem, dar uma outra dimensão para o que é o setor da saúde. Tanto naquilo que é os compromissos de garantir o atendimento à nossa população, quanto da saúde enquanto setor econômico.
3: A lei prevê medidas para incentivar a produção nacional de insumos e fortalecer cadeias produtivas internas, com o objetivo de ampliar a capacidade nacional de resposta em situações de crise, como destacou o ministro do Desenvolvimento, Indústria, Comércio e Serviços, Márcio Elias.
7: A pandemia mostrou isso para o mundo, a indesejável dependência de um continente ou de alguns países do fornecimento do que é essencial na área da saúde. Acho que a sanção do nosso PL 2583 hoje retoma essa tradição do país, do Brasil, na vanguarda do desenvolvimento do complexo econômico industrial da saúde.
3: A estratégia também prevê mecanismos para a transferência de tecnologia entre instituições privadas e laboratórios públicos. Entre os projetos previstos estão o desenvolvimento de insulina glargina com produção integral no Brasil e de uma vacina contra o vírus sincicial respiratório associado a casos de bronquiolite. Reportagem Márcia Fernandes.
1: Empresas de revenda de ingressos devem ser transparentes com o consumidor sobre o seu papel.
2: Caso isso não aconteça, elas podem ser alvo de medidas cautelares, entre outras determinações.
1: É o que vamos ouvir agora na reportagem de Gabriela Noronha.
8: Quando você vai comprar um ingresso para um show ou teatro, por exemplo, pode acabar recorrendo a páginas na internet que fazem a revenda desses tickets. Mas essas plataformas precisam respeitar os direitos do consumidor. Se isso não ocorrer, ficam sujeitas a medidas cautelares do governo. É o caso de uma empresa que começou a ser investigada nesta segunda-feira por falta de transparência e insuficiência de informações essenciais ao consumidor, como detalhou Ricardo Moreira.